0: possível avançar no processamento desses recursos naturais.
1: A norma contribui também para a neoindustrialização, oportunidade que não está somente na extração. Reside especialmente na capacidade de instalar no Brasil as etapas de beneficiamento, de separação, de refino, de transformação e de elaboração de materiais avançados de componentes e produtos industriais.
0: Para coordenar as ações, foi criado o Conselho Nacional para a Industrialização de Minerais Críticos. O colegiado terá entre suas atribuições a definição de prioridades e o acompanhamento de projetos considerados estratégicos, como explica a ministra Miriam Belchior, da Casa Civil.
2: Que ele possa definir regras claras e a agilidade necessária nas suas decisões para que os investimentos possam ocorrer da maneira mais rápida possível. E é por essa razão que o Conselho vai contar, além de todos os ministérios envolvidos, que serão 13, também representação dos governos estaduais, municipais, do setor industrial, do setor de mineração e da academia.
0: A lei também cria um fundo garantidor, visando reduzir riscos e ampliar a capacidade de investimento no setor. E o Programa Federal de Beneficiamento e Transformação de Minerais Críticos Estratégicos. Com ele, as empresas poderão transformar em crédito fiscal até 20% de seus gastos com beneficiamento, transformação e mineração urbana. Reportagem Gabriela Noronha.
3: O Ministério dos Transportes apresentou um novo modelo de chamamento público para a exploração de trechos ferroviários ociosos, desativados ou em processo de devolução.
4: Ele permite que empresas privadas explorem a malha ferroviária pública por meio de contratos de autorização.
5: Cerca de 10 mil quilômetros de ferrovias ociosas, desativadas ou subutilizadas poderão voltar a operar no país. O Ministério dos Transportes apresentou na B3, em São Paulo, um modelo para atrair empresas interessadas em explorar esses trechos. A proposta prevê chamamentos públicos para apresentação de projetos de requalificação da malha ferroviária. Nos trechos selecionados, o interessado terá 2 anos para desenvolver o projeto e poderá propor soluções para transporte de cargas ou passageiros. Os contratos poderão ter prazo de até 99 anos. Segundo o ministro de Portos e Aeroportos, Tomé Barros, a proposta contempla o aperfeiçoamento logístico dos trechos.
6: No estudo que a gente contratou, aponta um volume de carga muito grande, que hoje está por caminhão. Então a meta nossa é diminuir o custo logístico, aumentar a participação do modal ferroviário, abrindo possibilidades. Então assim, a gente acha que vai ter muita gente interessada e vai ter, pelo menos eu vou trazer um olhar do mercado para os trechos existentes hoje. Estou dando um destino e buscando um caminho para essa quantidade de quilômetros que eu tenho em desuso no país.
5: A carteira inicial reúne 7 ferrovias de linha curta, conhecidas como short lines, além de trechos de menor extensão conectados à malha ferroviária nacional. Entre os trechos estão as ligações entre Brasília e Lusiânia e entre Campina Grande e Cabedelo, além de linhas nos estados do Rio Grande do Sul, Minas Gerais, Goiás e São Paulo. A recuperação dos trechos poderá envolver investimentos privados e recursos públicos, quando houver interesse e viabilidade. A proposta prevê ampliar a utilização da malha ferroviária e integrar diferentes regiões do país. Reportagem Pablo Mundim.
3: País de norte a sul, enfrentando o sol, a chuva e a distância da família para garantir que o Brasil não pare.
4: Seja levando o alimento que chega à nossa mesa, o combustível que move nossas cidades ou remédios que salvam vidas.
3: No Dia Nacional do Caminhoneiro, a Voz do Brasil presta uma homenagem aos mais de 4 milhões de motoristas que fazem das rodovias o seu sustento e a engrenagem que ajuda a mover o país.
4: Para celebrar a data, a Polícia Rodoviária Federal realiza ações educativas de saúde e faz um alerta. Neste ano, aumentaram as estatísticas de sinistros de trânsito envolvendo caminhões, mortes e feridos nas rodovias federais. Minha vida.

0: O caminhoneiro Senito Pereira nasceu no interior do Paraná, mas há 26 anos sua casa é todo o Brasil.
1: O ofício é quase uma tradição de família. 5 irmãos, 1 filho e 1 sobrinha ganham a vida transportando carga nas estradas do Brasil.
0: E hoje nós preparamos uma reportagem dando dicas para viagens seguras.
1: Só para se ter uma ideia, de janeiro a julho, 1.681 pessoas morreram nos sinistros de trânsito em que caminhões estavam envolvidos. Número 4,54% maior que o registrado no mesmo período do ano passado.

0: sol clareia às primeiras horas da manhã, quando Senito Pereira desperta para mais um dia de trabalho. Ele deixa a boleia, acende o fogareiro e faz um café. Para ele, que passa os dias na estrada, o caminhão é um pouco de tudo: meio de transporte, fonte de renda e casa. Antes de dar partida, o caminhoneiro, nascido em Curiúva, no interior do Paraná, sempre confere se está tudo em seu lugar.
1: Primeiro eu dou uma olhada, né? Como é que tá óleo, água, essas coisas, que é o dever da gente, né? Quando ele tem um probleminha, a gente já cuida de levar na oficina, né? Tudo tem que estar em cima, manutenção do caminhão em primeiro lugar.
0: Além dos cuidados com a manutenção do veículo, a Polícia Rodoviária Federal faz outras recomendações aos caminhoneiros para que trafeguem com segurança. A atenção deve ser redobrada com os veículos menores, por conta da grande quantidade de pontos cegos. Consumo de álcool ou drogas antes de dirigir, carga muito pesada e amarração incorreta da carga são causas de acidentes graves na estrada, segundo Estênio Pires, coordenador-geral de segurança viária da PRF. Ele também alerta para o perigo do excesso de velocidade.
2: É um veículo desse que transporta dezenas de toneladas, tem um comportamento muito diferente de um veículo de passeio, um veículo pequeno. Para se fazer a frenagem total, leva um espaço muito grande. Se estiver em excesso de velocidade, muito mais, podendo provocar grandes tragédias.
0: A Lei dos Caminhoneiros, que regulamenta a profissão no país, estabelece regras para a jornada de trabalho e para proporcionar descanso seguro a esses profissionais, há pontos de parada localizados ao longo das rodovias. Nos contratos de concessão, eles devem aparecer pelo menos a cada 400 quilômetros. Postos de gasolina e outros estabelecimentos privados também são habilitados a oferecer um serviço, mas nesse caso, podem fazer uma cobrança pela utilização da área. De acordo com Viviane Secretária Nacional de Transporte Rodoviário do Ministério dos Transportes, essas paradas também ajudam a prevenir acidentes.
3: A gente consegue colocar áreas adequadas e seguras para que os caminhoneiros e caminhoneiras possam descansar, cumprir a legislação que impõe aí horas de descanso e, com isso, seguir uma viagem mais tranquila. E efetivamente isso tem um impacto, então, na redução no número de acidentes.

0: O caminhoneiro Senito Pereira, do início desta reportagem, conta que apesar de a vida na estrada ser marcada por vários desafios, também é uma alegria desbravar melhor o Brasil.
1: A gente conhece tudo, né? A gente ouve falar numa cidade lá, opa, mas essa eu conheço, já passei, né? E conhece todo o desenvolvimento do Brasil, né? Hoje a gente tem uma potência muito grande.
0: A lei dos caminhoneiros também determina que é direito desses trabalhadores ter acesso gratuito a programas de formação e aperfeiçoamento, contar com sistema único de saúde para atendimento e receber proteção do Estado contra ações criminosas.
2: Eu conheço as minhas liberdades, pois a vida não me cobra o frete.
0: Reportagem Márcia Fernandes.
3: Bancos e instituições de pagamento terão que adotar medidas para identificar e interromper operações ligadas a casas de apostas não autorizadas.
4: A determinação está em uma portaria publicada esta semana que também prevê o bloqueio ou encerramento de contas usadas por operadores irregulares.
5: Uma portaria do Ministério da Fazenda estabelece novos procedimentos para suspender transações financeiras relacionadas à exploração irregular de apostas de cota fixa. Entre as ações previstas estão a identificação dos meios utilizados por operadores irregulares para receber valores e a interrupção do fluxo financeiro destinado a essas atividades. A norma também permite o bloqueio de contas e o impedimento de novas transações relacionadas à exploração irregular de apostas. A medida fortalece a cooperação entre regulação, fiscalização e sistema financeiro no enfrentamento do mercado ilegal. No Brasil, somente empresas autorizadas pela Secretaria de Prêmios e Apostas do Ministério da Fazenda podem operar nacionalmente. Desde janeiro de 2025, os sites autorizados utilizam o domínio .bet.br. Todos os detalhes da portaria estão disponíveis no portal gov.br/fazenda. Thaís de Araújo, para a Voz do Brasil.
3: As plataformas digitais com mais de 1 milhão de usuários menores de 18 anos deverão publicar relatórios com informações sobre as medidas adotadas para a segurança, a privacidade e a proteção desse público.
4: As empresas têm até esta quinta-feira, dia 17 de setembro, para divulgarem essas informações.
6: Os relatórios das empresas devem mostrar uma prestação de contas à sociedade e ao poder público das medidas adotadas para a proteção de menores de 18 anos no ambiente digital. O relatório deve apresentar informações sobre denúncias e os encaminhamentos dados, moderação de conteúdos e contas, medidas de proteção de crianças e adolescentes, proteção de dados e privacidade, além dos mecanismos de consentimento parental e da avaliação e gestão de riscos à segurança e à saúde desse público. A data limite para publicar o documento é 17 de setembro. A obrigatoriedade vale para as plataformas com mais de 1 milhão de usuários cadastrados menores de 18 anos. E esse primeiro relatório deve abranger o período de 1º de janeiro a 30 de junho de 2023. Lorena Gilberte Coutinho, diretora da Agência Nacional de Proteção de Dados, a ANPD, destaca que o relatório é importante para famílias, pesquisadores e toda a sociedade, além dos órgãos de proteção.
7: Esse tipo de instrumento, ele vai possibilitar que pesquisadores, até que pais e famílias possam ter, né, um maior esclarecimento sobre, né, se essas plataformas estão recebendo muitas denúncias. É também um instrumento importante para que os próprios pais e responsáveis possam fazer escolhas, controlar mais quais aplicativos os seus filhos utilizam, né, e como fazer esse tipo de controle.
6: A plataforma Discord teve a funcionalidade de transmissão ao vivo suspensa no Brasil até que a empresa comprove a adoção de medidas para proteger crianças e adolescentes. A medida faz parte do processo de fiscalização instaurado pela ANPD para apurar possíveis falhas na proteção desse público no ambiente digital. E além do Discord, a agência segue com a fiscalização e o monitoramento, inclusive de lojas de aplicativos. É o que explica Lorena Gilberti Coutinho.
7: Para verificar a adoção de sinais de idade, né, os mecanismos de verificação de idade por parte de lojas de aplicativo e sistemas operacionais em relação às empresas Apple, Google e Microsoft.
6: A ANPD recebe denúncias de violação pela página na internet gov.br/ANPD. Reportagem Luciana Colares de Holanda.
3: As Forças Integradas de Combate ao Crime Organizado deflagraram hoje operação em 19 estados.
4: O objetivo é o enfrentamento ao tráfico de drogas e de armas, à lavagem de dinheiro e a organizações criminosas violentas.
3: As decisões judiciais determinaram bloqueios superiores a R$508 milhões, incluindo imóveis, veículos, ativos financeiros e outros bens vinculados a organizações criminosas investigadas.
8: As Forças Integradas de Combate ao Crime Organizado, as FICOs, deflagraram nesta quarta-feira a Operação Força Integrada 4, com ações simultâneas em 19 estados. Ao todo, foram expedidos 173 mandados de busca e apreensão, além de 44 prisões em flagrante durante as diligências. A operação investiga crimes como tráfico de drogas e armas, lavagem de dinheiro, homicídios, extorsão e atuação de organizações criminosas violentas. As decisões judiciais também determinaram o bloqueio de mais de R$508 milhões em bens e ativos financeiros. Até agora, 29 imóveis e 18 veículos foram apreendidos, além de armas, munições e drogas. Claudimário Carvalho, para a Voz do Brasil.
4: Problemas com a marcação de procedimentos, reajustes e outras dificuldades com planos de saúde estão entre as reclamações dos consumidores.
3: Para orientar quem enfrenta esse tipo de situação, a Agência Nacional de Saúde Suplementar, a ANS, oferece canais gratuitos de atendimento. Confira na reportagem.
9: A gestora Karen Nascimento tem plano de saúde há muito tempo, mas sempre tem problemas com ele, principalmente com a marcação de procedimentos.
10: Sempre atraso de agendamentos, procedimentos que não são autorizados no tempo hábil.
9: Já o funcionário público Manuel Freire reclama dos aumentos do plano de saúde que considera abusivos.
11: Todo ano aumenta e a oferta, você não sabe se a rede aumentou, se a rede diminuiu.
9: Para solucionar problemas e reclamações como estas, a Agência Nacional de Saúde Suplementar, a ANS, disponibiliza um serviço gratuito para orientar os consumidores sobre seus direitos e as regras dos planos privados de saúde no Brasil. A diretora de fiscalização da agência, Eliane Medeiros, explica qual o primeiro passo.
12: Quando o consumidor tiver um problema com o plano de saúde, a primeira orientação é procurar a própria operadora e guardar o número do protocolo desse atendimento. Agora, se o problema não for solucionado, aí ele pode procurar a ANS e registrar uma reclamação. A reclamação é encaminhada à operadora, que tem até 5 dias úteis para solucionar problemas de atendimento de saúde, como negativa de cirurgia, exame ou consulta.
9: Eliane Medeiros alerta ainda que, ao contratar um plano de saúde, o consumidor deve ficar atento às regras pré-estabelecidas.
12: É importante que o consumidor conheça bem as características do plano que contratou. Também é importante guardar o contrato e qualquer outro documento relacionado ao plano. Conhecer previamente as regras do plano também é uma forma de exercer seus direitos.
9: Em caso de qualquer problema com o plano de saúde, o cidadão dispõe de 3 canais principais para fazer uma reclamação. Pela internet, no site da ANS, no endereço gov.br/ANS, ou por telefone, gratuitamente, no número 0800-701-9656, de segunda a sexta-feira, das 9 às 17 horas. Para pessoas com deficiência auditiva, o número é 0800-021-2105. Mas se a pessoa preferir fazer a reclamação presencial, é preciso agendar o atendimento nos núcleos de fiscalização da ANS. Reportagem Cleide Lopes.
4: O pagamento da parcela de setembro do Bolsa Família tem início nesta quinta-feira.
3: O Ministério do Desenvolvimento Social, Família e Combate à Fome informa que a greve dos bancários não vai interferir no repasse.
4: Nesta quinta-feira, dia 17, tem início os repasses do Bolsa Família de setembro. As transferências ocorrem até o dia 30 deste mês. O pagamento é feito de acordo com o último dígito do número de identificação social, o NIS, que cada beneficiário tem no cartão do Bolsa Família. Recebem primeiro famílias com o NIS terminado em 1 e assim sucessivamente até o NIS final 0. Este mês, o valor médio do benefício é de R$ 678,18. Para verificar a situação do benefício, extratos e valores, o beneficiário pode consultar os aplicativos do Bolsa Família e Caixa Tem. O Disque Social pelo número 121 também está disponível para atendimento ao público. A ligação é gratuita de todo o Brasil. O Ministério do Desenvolvimento e Assistência Social, Família e Combate à Fome informa que a greve dos bancários, que envolve a Caixa Econômica Federal, não afeta os pagamentos do Bolsa Família que vão ocorrer normalmente. Reportagem Érica Brás.
13: E essas foram as notícias do governo federal.
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3: Fique agora com o Minuto do TCU e em seguida as notícias do Poder Judiciário e do Congresso Nacional. Uma boa noite.
13: Boa noite, até amanhã.
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17: Supremo decide que venda interestadual de combustíveis não exige cancelamento de créditos de ICMS.
18: STJ fixa a tese sobre o uso de provas do inquérito e validade do testemunho indireto na pronúncia.
17: Mais de 99% dos pedidos de candidatura já foram julgados pela Justiça Eleitoral.
18: Boa noite, eu sou Arthur Filho.
17: E eu sou Walter Lima.
18: Os ministros do Supremo Tribunal Federal decidiram que a venda de combustível derivado de petróleo para outro estado não exige o cancelamento dos créditos de imposto sobre circulação de mercadorias e serviços, ou ICMS, gerados nas operações anteriores realizadas dentro do estado de origem.
17: A decisão foi tomada em sessão virtual no julgamento de um recurso extraordinário. Por se tratar de matéria com repercussão geral reconhecida, a tese fixada deverá ser aplicada pelos demais tribunais do país.
18: A situação analisada no julgamento diz respeito a empresas que compram produtos de outra empresa do mesmo estado, operação em que há cobrança de ICMS e geração de crédito para a distribuidora.
17: Quando parte dos produtos é posteriormente vendida por outro estado, não há incidência de ICMS. Assim, a discussão consistia em saber se o estado de origem pode manter o imposto cobrado nas operações internas anteriores e se a distribuidora deve estornar o crédito na operação interestadual.
18: STJ fixa tese sobre o uso de provas do inquérito e validade do testemunho indireto na pronúncia.
17: Como o julgamento foi pelo rito dos repetitivos, o entendimento valerá para casos com o mesmo tema em todo o judiciário. Fátima Uchoa.
19: A pronúncia é a decisão judicial que avalia se o acusado de crime doloso contra a vida, como matar alguém, será julgado pelo tribunal do júri. O magistrado verifica se o suposto crime ocorreu e se há indícios de que o acusado participou dele. Para o STJ, a pronúncia não pode se basear exclusivamente em provas colhidas durante o inquérito policial. Nem esse pronunciamento judicial pode ser feito só com apoio de testemunho indireto, ou seja, de quem apenas ouviu dizer que o fato ocorreu. Mas o tribunal reconheceu que o testemunho indireto pode ser mais relevante como prova em contextos como criminalidade organizada e tentativa de silenciamento da vítima ou de testemunha. O relator foi o ministro Reinaldo Soares da Fonseca.
18: Acordo de 193 milhões de reais beneficia quase 800 trabalhadores.
17: A ação faz parte da Semana Nacional da Execução Trabalhista, mutirão promovido pela Justiça do Trabalho para acelerar o pagamento de dívidas judiciais trabalhistas. Rafael Silva.
20: 761 trabalhadores fecharam por meio do Sindicato dos Petroleiros um acordo de 193 milhões de reais com a Petrobras. E eles são apenas alguns dos milhares de trabalhadores beneficiados pelo mutirão da Justiça do Trabalho. Já foram feitas quase 32 mil audiências e arrecadados 2 bilhões de reais. Entre os tribunais regionais de pequeno porte, o TRT-19, em Alagoas, é ouro no ranking de acordos. E você que ganhou uma causa, mas ainda não recebeu, pode procurar a Vara do Trabalho, onde tramita o processo.
18: Há 18 dias para o primeiro turno das eleições gerais, mais de 99% dos pedidos de candidatura já foram julgados pela Justiça Eleitoral.
17: O dado foi divulgado pelo presidente do Tribunal Superior Eleitoral, ministro Cássio Nunes Marques. Vitor Struck tem mais informações.
21: A Justiça Eleitoral já analisou e julgou 20.982 pedidos de candidatura em todo o país. O número corresponde a mais de 99% do total. O dado foi divulgado pelo presidente do Tribunal Superior Eleitoral, o ministro Cássio Nunes Marques, em sessão plenária do Tribunal. De acordo com o ministro, restam 205 processos pendentes de julgamento. Entre os casos já decididos, 980 ainda estão dentro do prazo para recurso. No caso das candidaturas à presidência e vice-presidência, todos os 13 pedidos foram julgados até o dia 11 de setembro.
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18: A você, uma boa noite.
17: E até amanhã.
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23: Eu sou Humberto Pinheiro e estes são os destaques de hoje do Jornal do Senado, que começa agora. Senado pode criar grupo de trabalho para discutir reforma do judiciário. Lei cria política nacional de conscientização sobre doença rara que afeta os pulmões. Sancionada lei que amplia financiamento para renovação de frota de motoristas de aplicativo e entregadores. Boa noite. A Comissão de Constituição e Justiça pode criar um grupo de trabalho para discutir a reforma do Judiciário. O texto estabelece um prazo de 60 dias para que o grupo apresente uma proposta sobre a reforma. A criação do grupo ainda depende de decisão da Comissão de Constituição e Justiça. O trabalho deverá subsidiar as discussões sobre o tema no Senado. Repórter Pedro Pincer.
24: A Comissão de Direitos Humanos aprovou uma indicação para que a Comissão de
0: Constituição e Justiça crie um grupo de trabalho para apresentar uma proposta de reforma do Judiciário no prazo de 60 dias. A indicação é um tipo de proposição legislativa pela qual se sugere a adoção de providência, a realização de um ato administrativo ou se recomenda que determinado assunto seja tratado por outra comissão. Por exemplo, a proposta de indicação feita à CCJ foi apresentada pela presidente da Comissão de Direitos Humanos, senadora Damaris Alves, do Republicanos do Distrito Federal.
1: Que a Comissão de Direitos Humanos faça uma indicação urgente à Comissão de Constituição e Justiça do Senado, para que a Comissão de Constituição e Justiça do Senado crie imediatamente um grupo de trabalho onde busque todas as propostas, PECs e projetos de lei que estão tramitando de reforma do Poder Judiciário.
0: A decisão ocorreu durante reunião da CDH em que foram discutidos os desdobramentos institucionais da sessão plenária do Supremo Tribunal Federal que aconteceu nesta terça-feira. A sessão do STF tinha a finalidade de decidir se haveria ou não investigação sobre o ministro Alexandre de Moraes por supostas relações com o banqueiro Daniel Vorcaro, dono do extinto Banco Master, liquidado pelo Banco Central após a constatação de fraudes.
23: O Palácio do Congresso Nacional recebe nesta semana uma iluminação verde em alusão ao Dia Nacional de Conscientização sobre as Distrofias Musculares, celebrado em 17 de setembro. A data foi instituída em 2024, após a aprovação de um projeto pelo Senado para ampliar o conhecimento sobre o grupo de mais de 30 doenças hereditárias que podem causar enfraquecimento e perda progressiva da massa muscular. Reportagem Yasmin Rodrigues.
2: As distrofias musculares formam um grupo de mais de 30 doenças hereditárias que podem causar enfraquecimento e perda progressiva da massa muscular. A data nacional celebrada em 17 de setembro foi criada por lei em 2024. A senadora Leila Barros, do PDT do Distrito Federal, relatora do projeto na Comissão de Assuntos Sociais, destacou que a falta de informação ainda é um obstáculo para pacientes e profissionais de saúde.
5: O conhecimento de distrofias musculares ainda é limitado entre a população geral e muitas vezes até mesmo entre os profissionais da saúde. Por meio da conscientização, busca-se ampliar o conhecimento sobre os sintomas, os métodos de diagnóstico e as possíveis terapias, promovendo uma detecção mais precoce e melhor qualidade de vida para os pacientes. Outro impacto importante da instituição deste dia é o fortalecimento das políticas de inclusão para as pessoas com deficiência.
2: A legislação que criou a data também prevê campanhas de esclarecimento, eventos e materiais educativos para ampliar o acesso à informação sobre as distrofias musculares.
23: Foi sancionada a lei que cria a Política Nacional de Conscientização e Orientação sobre Lifangioleiomiomatose no âmbito do Sistema Único de Saúde. A doença, conhecida como LAM, é rara, afeta principalmente os pulmões e não tem cura. A lei prevê que o SUS ofereça às pessoas com LAM o acesso a todos os meios disponíveis para o tratamento e o controle da doença. A reportagem é de Márcio Maturana.
24: Mulheres entre a puberdade e a menopausa são as mais atingidas pela lifangioleiomiomatose, uma doença rara e progressiva, também conhecida como LAM, que causa cistos nos pulmões, nos rins e no sistema linfático, podendo levar à insuficiência respiratória. A LAM é frequentemente confundida com asma ou bronquite. Por isso, a nova Política Nacional de Conscientização e Orientação, publicada nesta terça-feira no Diário Oficial da União, prevê capacitação de profissionais de saúde para facilitar o diagnóstico precoce. A senadora Damaris Alves, do Republicanos do Distrito Federal, foi a relatora do projeto que deu origem à lei.
1: A única coisa que os pacientes da LAM querem é respirar. Estamos falando de uma doença que eles querem tão somente respirar. Ter uma política pública para acompanhar esses pacientes é mais que necessária. Ampliar a conscientização sobre a LAM, favorecer o diagnóstico oportuno, organizar o encaminhamento assistencial e aprimorar a produção de informações epidemiológicas e clínicas sobre a doença.
24: Outras ações previstas pela nova lei são a criação de centros de referência especializados e implantação de um sistema nacional de coleta de dados. A LAM não tem cura, mas pode ser controlada com medicamentos já disponíveis gratuitamente no Sistema Único de Saúde.
23: Também foi sancionada pelo presidente da República a lei que garante a continuidade do programa de renovação de frota com condições especiais de financiamento para a compra de veículos novos. A medida beneficia motoristas de aplicativo, taxistas e entregadores de aplicativos. O programa permite o financiamento de carros, motos e bicicletas elétricas zero quilômetro. O Congresso Nacional também ampliou as possibilidades de uso dos recursos, incluindo veículos leves para transporte escolar e transporte de cargas. A lei resulta da unificação de duas medidas provisórias aprovadas pelo Congresso. Mais informações com a repórter Patrícia Oliveira.
6: A nova lei garante até 30 bilhões de reais para financiar veículos novos para motoristas de aplicativo com no mínimo 6 meses de atividade, além de taxistas e cooperativas de taxistas. Cada motorista poderá financiar um veículo. A lei também possibilita o uso de recursos para renovação de frotas e infraestrutura do transporte escolar e do transporte urbano de passageiros ou de cargas. Aprovada no Senado, a lei unificou duas medidas provisórias. O senador Camilo Santana, do PT do Ceará, destacou que a iniciativa pode beneficiar cerca de 1.400.000 trabalhadores.
7: Agora terão condições mais dignas para conquistar seu próprio veículo, gerar renda com mais autonomia e melhorar sua qualidade de vida.
6: A lei também permite que motoristas com habilitação na categoria B conduzam veículos elétricos ou híbridos de até 4.250 quilos de peso bruto total.
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23: 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Em caso de ausência, é preciso apresentar uma justificativa para cada turno da eleição. 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Os eleitores que

0: Ação de Infraestrutura prevê cotas adicionais de depreciação acelerada. Isso significa que as empresas poderão contabilizar mais rapidamente a perda de valor de um bem e reduzir custos fiscais. O benefício terá duração de 5 anos. O senador Fernando Dueire, do PSD de Pernambuco, relatou a medida na Comissão de Assuntos Econômicos. Para ele, a proposta poderá estimular a renovação da frota e a sustentabilidade.
1: Porque nós queremos fazer com que o combustível sustentável seja incorporado à frota de navegação com mais agilidade.
0: Com trabalhos técnicos de Eliseu Caires, o Jornal do Senado fica por aqui. Acompanhe agora as notícias da Câmara dos Deputados. Boa noite e até amanhã.
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3: Câmara dá mais transparência à verba destinada a mulheres no orçamento.
4: Plenário pode alterar regras de herança em casos de assassinato na família.
3: Pais de pessoas com deficiência poderão usar meia entrada em eventos.
4: Comissão aprova proposta que incentiva a exportação da moda brasileira.
3: Boa noite. Avança na Câmara projeto que cria um programa de incentivo à exportação da moda brasileira sustentável. A repórter Maria Neves tem mais detalhes da proposta.
5: A Comissão de Meio Ambiente da Câmara dos Deputados aprovou o projeto que institui o programa Moda Brasileira no Mundo. A proposta prevê ações governamentais integradas para adaptar a indústria da moda às novas exigências sociais e ambientais dos principais importadores de produtos brasileiros. O texto também prevê medidas para promover as marcas nacionais no mercado externo. Dentre as ações propostas estão, por exemplo, a realização de campanhas internacionais de promoção da moda nacional, participação em feiras e eventos, assim como a criação de selos e ações coordenadas de comunicação internacional. A proposta sugere ainda parcerias com plataformas internacionais de moda sustentável e de moda indígena. A inclusão da moda produzida por indígenas e povos tradicionais, assim como da utilização de conhecimentos e técnicas dessas populações no texto, foi proposta pela relatora, deputada Célia Chacriabá, do PSOL Mineiro. A parlamentar argumenta que o sucesso de inúmeros estilistas indígenas atesta a habilidade dos povos tradicionais para a moda contemporânea. Apesar disso, sustenta que, ao que parece, a indústria ignora os saberes ancestrais em aspectos como técnicas têxteis, fibras naturais e tingimentos. De acordo com Célia Chacriabá, apenas 2% dos 1 milhão e meio de indígenas que vivem no país atuam na indústria criativa.
6: Estilista como Veena Ticuna, Patrícia Camaiurá, Dai Molina, que demonstra que moda indígena já ocupa espaço em destaque no Brasil e no exterior. Assim também como Sildo Rick, veste grandes artistas como Anitta, assim como Marina Sena, mulheres Awanawá, mulheres Axaninca, mulheres Machacali, Chacriabá, Ludmila Pataxó, Daru e, sobretudo, a experiência que tive a oportunidade de conhecer, que são mulheres quilombola, porque sabemos que a única ferramenta que mais impulsiona para que as mulheres saiam da situação da zona de violência se chama autonomia financeira.
5: Célia Chacriabá explica que o projeto nasceu da necessidade de que a indústria da moda brasileira se adapte às exigências de importadores, principalmente da União Europeia, que, de acordo com ela, é o maior comprador de produtos nacionais de maior valor. Célia Chacriabá explica que o projeto nasceu da necessidade de que a indústria de moda brasileira se adapte às exigências de importadores, principalmente da União Europeia, que, de acordo com ela, é a maior compradora de produtos nacionais de maior valor. A deputada explica que o Bloco Europeu editou uma norma em 2024 que passa a exigir o passaporte

0: digital de produto para têxteis. Para receber o documento, o exportador tem de garantir a rastreabilidade completa da cadeia produtiva, desde a matéria-prima até o consumidor final. Célia Chacriabá relata ainda que a União Europeia vai exigir que as empresas monitorem impactos em direitos humanos e meio ambiente em toda a cadeia de fornecedores. Além disso, o bloco vai passar a pedir comprovação das medidas adotadas para destinação de resíduos têxteis. Ainda, segundo a deputada, todas as demandas entram em vigor em abril de 2028. O projeto, que visa criar incentivos para a exportação de moda brasileira sustentável, ainda será analisado por 4 comissões da Câmara. Da Rádio Câmara de Brasília, Maria Neves.
1: Desenvolvimento Regional.
2: Pastor Diniz, do União, propõe que parte da economia obtida com a integração de Roraima ao Sistema Interligado Nacional seja usada para reduzir a conta de luz dos consumidores do estado até 2030.
3: Pela proposta, uma parcela da redução dos gastos da conta de consumo de combustíveis seria destinada à modicidade tarifária em Roraima. Pastor Diniz afirma que a medida evita aumentos nas tarifas e corrige uma desigualdade histórica enfrentada pelo estado.
1: Economia.
2: A Câmara aprovou a criação do Orçamento Mulher. O projeto pretende dar mais transparência aos recursos destinados a políticas públicas para as mulheres no orçamento federal. A repórter Silvia Munhato explica.
4: A Comissão de Constituição e Justiça da Câmara dos Deputados aprovou a criação do Orçamento Mulher. A proposta, que deve ser enviada agora ao Senado, obriga o poder público a dar transparência aos programas e ações voltados ao atendimento das mulheres, por meio de quadros anexos nas propostas e nos relatórios de execução orçamentária. O projeto é de autoria dos deputados Laura Carneiro, do PSD do Rio de Janeiro, e Ricardo Aires, do Republicanos de Tocantins. A deputada Laura Carneiro explicou o sentido do texto.
5: Não adiantam as políticas públicas se nós não tivermos o dinheiro para arcar com essas políticas. O Orçamento Mulher vai, a partir do plano plurianual, a partir da Lei de Diretrizes Orçamentárias, organizar todos os recursos a serem gastos com as mulheres brasileiras.
4: A relatora da proposta na Comissão de Defesa dos Direitos da Mulher, deputada Flávia Moraes, do MDB de Goiás, citou exemplos de ações orçamentárias.
6: E como exemplo, a gente pode citar aqui para a educação os CMEIs, né, que vão atender as crianças para que as mulheres possam trabalhar, as clínicas especializadas em atendimento à saúde da mulher, as ações de enfrentamento e combate à violência contra a mulher, enfim, então são muitas ações específicas que precisam ter investimento, ter orçamento e que, nesse caso, aprovando o orçamento mulher, vão ter prioridade, orçamento bem definido e claro para investimento nessas políticas.
4: De acordo com o texto aprovado, os orçamentos da União, dos estados e dos municípios deverão trazer 2 quadros detalhados. O primeiro, chamado de Orçamento Mulher Proposta, deve ser entregue junto com o planejamento anual das ações orçamentárias. O segundo, Orçamento Mulher Execução, será publicado regularmente para que qualquer cidadão possa conferir quanto desse dinheiro foi efetivamente usado. Deverão constar desses documentos as despesas com educação, saúde, assistência social e outras ações em que as mulheres sejam as beneficiárias diretas. O projeto também prevê que o governo federal reúna os dados de todo o país anualmente para avaliar se os esforços dos estados e municípios estão sendo efetivos. Da Rádio Câmara de Brasília, Silvia Minhato.
1: Saúde.
3: Domingos Neto, do PSD do Ceará, é autor de projeto que cria a assistência de transição de cuidados no SUS. O objetivo é garantir que pacientes que receberam alta hospitalar continuem recebendo acompanhamento especializado antes de voltarem definitivamente para a rotina em casa.
2: A proposta de Domingos Neto prevê atendimento em unidades de transição ou por assistência domiciliar monitorada, com foco na reabilitação, cuidados paliativos e treinamento de cuidadores. Na visão dele, a medida evita reinternações desnecessárias, além de liberar leitos nos hospitais.
1: Ciência e tecnologia.
3: Bandeira de Melo, do PV do Rio de Janeiro, apoia a criação da Frente Parlamentar Mista em defesa do Programa Espacial Brasileiro. O colegiado terá como missão acompanhar e propor iniciativas voltadas ao fortalecimento do setor espacial no país.
2: Bandeira de Melo ressalta que o Programa Espacial envolve soberania nacional, inovação tecnológica e desenvolvimento econômico. A frente também pretende estimular políticas públicas ligadas à defesa, comunicações, previsão climática, monitoramento territorial e aplicações ambientais.
1: Cultura.
3: A Comissão de Cultura aprovou a meia entrada para os pais e responsáveis legais por pessoas com deficiência em eventos culturais e esportivos, mesmo sem a condição de acompanhante. A reportagem é de Luiz Cláudio Canuto.
7: A Comissão de Cultura aprovou o projeto que assegura a meia entrada a mães, pais e responsáveis legais por pessoas com deficiência em eventos culturais e esportivos. Pela proposta, cuidadores de baixa renda inscritos no CadÚnico com renda familiar de até 2 salários mínimos também teriam esse direito. O texto final foi elaborado pela relatora deputada Érica Cocai, do PT do Distrito Federal, com base em um projeto da deputada doutora Alessandra Haber, do MDB do Pará. A proposta altera a lei que regula o benefício da meia entrada no Brasil. A exemplo da autora da proposta, a relatora afirma que essas pessoas necessitam de apoio do Estado para usufruir de seu direito à cultura, o que este projeto de lei pretende garantir com o direito ao benefício da meia entrada.
8: É fundamental que nós possamos assegurar a mais plena acessibilidade. É fundamental que nós possamos ter parcerias com a iniciativa privada, com a sociedade civil. Sem inclusão, a gente não tem direito pleno à cidade. Sem inclusão, a gente não tem direito a mergulharmos e vivenciarmos a nossa humanidade na sua plenitude.
7: A Comissão de Cultura acrescentou um único parágrafo à lei para assegurar o direito. O benefício vale para o acesso a salas de cinema, cineclubes, teatros, espetáculos musicais e circenses e eventos educativos, esportivos, de lazer e de entretenimento. A legislação vigente já garante meia entrada às pessoas com deficiência e, quando necessário, a seus acompanhantes. No entanto, pais, mães e responsáveis legais que não estejam na condição de acompanhante no momento do evento não têm direito ao benefício. A autora da proposta, doutora Alessandra Haber, afirma que estudos apontam casos elevados de estresse, ansiedade e depressão entre cuidadores, sobretudo entre mães de baixa renda, que compõem a maioria desse grupo. E barreiras financeiras restringem o acesso dos cuidadores a essas oportunidades, comprometendo um recurso terapêutico de comprovada relevância. A proposta ainda vai ser analisada pela Comissão de Constituição e Justiça. Da Rádio Câmara de Brasília, Luiz Cláudio Canuto.
1: Justiça.
2: Sônia Guajajara, do PSOL de São Paulo, defende a realização de um debate com representantes do governo, do sistema de justiça, de organizações indígenas e de especialistas sobre a criação da Comissão Nacional Indígena da Verdade.
3: Para Sônia Guajajara, a iniciativa pode fortalecer políticas de memória, verdade, reparação e justiça voltadas aos povos indígenas. A deputada afirma que a proposta busca aprofundar a investigação de violações de direitos humanos e ampliar as garantias de não repetição.
2: Rodrigo Valadares, do PL de Sergipe, apoia projeto que define o antissemitismo na legislação brasileira para orientar políticas públicas de prevenção à discriminação. A proposta adota como referência a definição da Aliança Internacional para a Memória do Holocausto.
3: De acordo com Rodrigo Valadares, a proposta estabelece que o antissemitismo é uma forma de racismo, mas não impede críticas ao Estado de Israel. O congressista também garante que o projeto não cria mais tipos penais.
2: Projeto de Rodrigo Gambale, do Podemos de São Paulo, estabelece medidas para garantir o pagamento de pensão alimentícia. A matéria prevê retenção de valores em contas bancárias, restituição do imposto de renda e prêmios de apostas para quitar débitos.
3: De acordo com Rodrigo Gambale, a proposta cria um cadastro nacional de devedores e prevê, de forma subsidiária, a apreensão de passaporte e da carteira de habilitação. Para ele, as medidas dão mais eficácia para garantir o sustento dos filhos.
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11: Segurança Pública.
2: A proposta que impede um condenado por homicídio de receber herança de parentes da mesma família está pronta para análise do plenário. A repórter Paula Bittar acompanhou a votação da chamada Lei Suzane von Richthofen na Comissão de Constituição e Justiça.
12: A Comissão de Constituição e Justiça da Câmara aprovou uma proposta que impede herdeiros condenados por homicídio de receber, por vias indiretas, o patrimônio de outros parentes da mesma família. A proposta estende o chamado Instituto da Indignidade aos parentes colaterais até o quarto grau. Pela regra atual, a perda do direito à herança por crime doloso só vale quando o crime é cometido contra o dono dos bens, seu cônjuge, companheiro, pais ou filhos. O projeto foi apresentado com o objetivo de criar a Lei Suzane von Richthofen. Richthofen foi condenada a 39 anos de prisão por planejar o assassinato dos próprios pais em 2002 e hoje cumpre a pena em regime aberto. O caso voltou a repercutir pela possibilidade legal de ela herdar parte do patrimônio de um tio falecido. O texto aprovado estabelece que seguro de vida também não poderá ser pago nesses casos. Segundo a relatora da proposta na comissão, deputada Laura Carneiro, do PSD do Rio de Janeiro, essas modificações, além de trazerem mais segurança jurídica ao evitarem longas discussões judiciais em inventários, garantem que o patrimônio familiar permaneça com aqueles que respeitam a solidariedade inerente aos vínculos de sangue e afeto, compatibilizando a norma aos valores que informam o direito civil contemporâneo. A proposta que impede herdeiros condenados por homicídio de receber por vias indiretas o patrimônio de outros parentes da mesma família ainda precisa passar pelo plenário da Câmara antes de seguir ao Senado. Da Rádio Câmara de Brasília, Paula Bittar.
3: Projeto de Gilvanda Federal do PL do Espírito Santo propõe reforçar o Fundo Nacional de Segurança Pública com recursos das loterias federais. Pelo texto, 10% da arrecadação bruta das loterias, que hoje ficam com a União, passariam a ser destinados à segurança pública.
2: Gilvanda Federal também incluiu no projeto uma nova regra para eventos culturais de médio e grande porte que recebam dinheiro público. Segundo o deputado, pelo menos 25% desses recursos teriam que ser usados obrigatoriamente para pagar a segurança do próprio evento.
3: Kim Kataguiri, do Missão de São Paulo, é favorável ao projeto que proíbe condenados por pedofilia de se aproximarem de escolas, creches, parques e de manterem contato com menores de idade pelas redes sociais. Ele explica que a iniciativa visa ampliar a proteção a crianças e adolescentes.
2: O texto prevê que a justiça estabeleça um perímetro mínimo de distância entre condenados por pedofilia e locais frequentados por crianças, além das próprias vítimas. Kim Kataguiri afirma que a proposta também impede que essas pessoas exerçam atividades com contato direto com crianças.
13: Hoje, infelizmente, uma pessoa condenada por pedofilia pode se aproximar de uma escola, pode se aproximar de uma creche, pode se aproximar de um parquinho, né? E pode mandar mensagens para menores de idade, né? O que, na minha avaliação, é um absurdo, né? Isso jamais deveria acontecer. Hoje, inclusive, um pedófilo pode ter uma creche. Ele pode ser sócio, ele pode ser administrador de uma creche, e esse projeto que eu sou relator visa proibir, né? Se um pedófilo se aproximar de uma creche, mesmo que ele não tenha tido contato com uma criança, vai preso.
3: Felipe Beccari, do Podemos de São Paulo, é autor de projeto que proíbe a distribuição de animais como prêmios em rifas, sorteios e outras ações promocionais. Segundo o parlamentar, a medida busca evitar abandonos e maus tratos decorrentes de adoções sem planejamento.
14: A rifa pode ser legítima para ajudar uma pessoa, alguma questão de saúde, mas os animais não podem ser rifados, porque aquela família que ganha geralmente comprou os números da cartela para ajudar. ajudar a rifa, o propósito da rifa, e não estava preparada para receber aquele animal no seu seio familiar, com uma estrutura, com tempo, com financeiro. Então, animais, esperamos que no Brasil, em breve, não possam ser mais distribuídos como brindes de festas ou qualquer tipo de rifa ou sorteio.
2: Felipe Beccari informa que a proposta surgiu a partir de denúncias envolvendo animais abandonados ou mortos após serem entregues como brindes. O projeto já teve a urgência aprovada e está pronto para votação no plenário da Câmara.
3: Termina agora o Jornal Câmara dos Deputados, produzido pela Rádio Câmara, com trabalhos técnicos de Wellington Teles e a apresentação de Luciana Vieira e Val Monteiro. Boa noite.
2: A Voz do Brasil volta amanhã. Uma boa noite para você.
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1: Rádio Mundo Melhor FM, 22 horas.
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2: Mundo Melhor, 22 e 2.

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0: eu sei, hein?
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0: junto, velho. Deus abençoe, manos.
1: Obrigado demais ter vocês aqui, viu? 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
16: Mundo Melhor, 22h52.
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16: Mundo Melhor, 22h53.

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6: Rádio Mundo Melhor FM, 23 horas, 25 minutos.

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0: Obrigado, Goiânia.
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O anjo do Senhor anunciou a Maria, e ela concebeu do Espírito Santo. Ave Maria, cheia de graças, o Senhor é convosco. Bendita sois vós entre as mulheres, e bendito é o fruto do vosso ventre, Jesus. Santa Maria, Mãe de Deus, rogai por nós, pecadores, agora e na hora de nossa morte. Amém. Eis aqui a serva do Senhor, faça-se em mim segundo a vossa palavra. Ave Maria, cheia de graças, o Senhor é convosco. Bendita sois vós entre as mulheres, e bendito é o fruto do vosso ventre, Jesus. Santa Maria, Mãe de Deus, rogai por nós, pecadores, agora e na hora de nossa morte. Amém. E o Verbo se fez carne e habitou entre nós. Ave Maria, cheia de graças, o Senhor é convosco. Bendita sois vós entre as mulheres, e bendito é o fruto do vosso ventre, Jesus. Santa Maria, Mãe de Deus, rogai por nós, pecadores, agora e na hora de nossa morte. Amém. Rogai por nós, Santa Mãe de Deus, para que sejamos dignos das promessas de Cristo. Oremos. Infundi, Senhor, vos rogamos a vossa graça em nossos corações, para que nós, conhecendo pela anunciação do anjo a encarnação de Jesus Cristo, vosso Filho, por sua paixão e morte de cruz, cheguemos à glória da ressurreição. Pelo mesmo Cristo, nosso Senhor. Amém.

0: Louvado seja nosso Senhor Jesus Cristo, que a graça e a paz de Deus nosso Pai e de Jesus Cristo nosso Senhor estejam com todos vocês e seus familiares. Prezados radiovintes, hoje é quinta-feira, dia 17 de setembro, e nós vamos meditar o Evangelho de Jesus Cristo segundo Lucas, capítulo 7, do versículo 36 ao 50. Naquele tempo, um fariseu convidou Jesus para uma refeição em sua casa. Jesus entrou na casa do fariseu e pôs-se à mesa. Certa mulher, conhecida na cidade como pecadora, soube que Jesus estava à mesa na casa do fariseu. Ela trouxe um frasco de alabastro com perfume e, ficando por detrás, chorava aos pés de Jesus. Com as lágrimas, começou a banhar-lhe os pés, enxugava-os com os cabelos, cobria-os de beijos e os ungia com o perfume. Vendo isso, o fariseu que o havia convidado ficou pensando: se este homem fosse um profeta, saberia que tipo de mulher está tocando nele, pois é uma pecadora. Jesus disse então ao fariseu: Simão, tenho uma coisa para te dizer. Simão respondeu: Fala, mestre. Certo credor tinha dois devedores. Um lhe devia 500 moedas de prata, o outro 50. Como não tivessem com que pagar, o homem perdoou os dois. Qual deles o amará mais? Simão respondeu: Acho que aquele ao qual perdoou mais. Jesus lhe disse: Tu julgaste corretamente. Então Jesus virou-se para a mulher e disse a Simão: Estás vendo esta mulher? Quando entrei em tua casa, tu não me ofereceste água para lavar os pés. Ela, porém, banhou meus pés com lágrimas e enxugou-os com os cabelos. Tu não me deste o beijo de saudação. Ela, porém, desde que entrei, não parou de beijar meus pés. Tu não derramaste óleo na minha cabeça. Ela, porém, ungiu meus pés com perfume. Por esta razão, eu te declaro, os muitos pecados que ela cometeu estão perdoados, porque ela mostrou muito amor. Aquele a quem se perdoa pouco, mostra pouco amor. E Jesus disse à mulher: Teus pecados estão perdoados. Então os convidados começaram a pensar: Quem é este que até perdoa pecados? Mas Jesus disse à mulher: Tua fé te salvou. Vá em paz. Palavra da salvação. Amados radiovintes, o episódio da pecadora perdoada exemplifica a novidade da justiça anunciada por João Batista e concretizada por Jesus. O precursor chamava à conversão e ao arrependimento, preparando o caminho do Messias, que concede o perdão dos pecados. Jesus encontra-se em um banquete, logo come e bebe, mas também se demonstra capaz de acolher a pecadora arrependida, que se faz esposa pelo gesto de lavar-lhe os pés, o qual só a esposa podia fazer ao esposo. Assim, a casa de Simão podia representar a conversão de fariseus ainda fechados ao perdão para os pecadores públicos. A fala de Jesus a Simão, centrada no conhecimento do seu íntimo e no gesto autêntico do amor dessa mulher, confirmou o seu messianismo como filiação divina, razão pela qual tinha o poder de declarar perdoada a mulher, justificada pela fé e pela sabedoria que revelou ter. Oremos. Ó Deus, vós que criais e governais todas as coisas, volvei para nós o vosso olhar, e para sentirmos a ação da vossa misericórdia, dai-nos a graça de vos servir de todo o coração. Por nosso Senhor Jesus Cristo, vosso Filho, na unidade do Espírito Santo. Amém. Meu abraço, amigo, que a bênção de Deus, Pai, Filho e Espírito Santo, desça sobre todos vocês e permaneça para sempre. Fiquem com Deus e até daqui a pouco no programa Fé Católica.
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0: Amados irmãos, amadas irmãs, iniciamos o programa Fé Católica e a nossa catequese sobre os documentos do Concílio Vaticano II. O Concílio Vaticano II produziu 16 documentos oficiais divididos em 3 categorias: 4 constituições, 3 declarações e 9 decretos. Eles foram promulgados entre 1963 e 1965, com o objetivo de renovar a Igreja Católica e promover o diálogo com o mundo moderno. No último programa, já tratamos das constituições e dos decretos e das declarações, e hoje vamos tratar dos 9 decretos, que são documentos práticos e disciplinares, focados em setores específicos da vida e da missão da Igreja. Ad gentes trata da ação missionária da Igreja, enfatizando a evangelização em diferentes culturas e a formação de comunidades locais. Presbyterorum Ordinis aborda o ministério e vida dos presbíteros, focando na espiritualidade da formação permanente e nas condições de vida dos padres. Apostolicam Acquisitatem trata do apostolado dos leigos, incentivando a participação ativa dos fiéis cristãos na transformação da sociedade. Optatam Totius foca na formação sacerdotal, propondo novos métodos para a preparação dos seminaristas em vista do sacerdócio. Perfecte Caritatis trata da renovação e adaptação da vida religiosa, das ordens e congregações aos tempos atuais. Christus Dominus orienta sobre a função pastoral dos bispos, fortalecendo a atuação nas dioceses e o papel das conferências episcopais. Unitatis de Redintegratio foca no ecumenismo, promovendo o diálogo, a reconciliação e a busca pela unidade entre os cristãos de diferentes denominações. Orientarium Ecclesiarum trata especificamente das igrejas orientais católicas, garantindo a preservação de suas tradições e ritos próprios. Intermirifica aborda os meios de comunicação social, incentivando o uso responsável da imprensa, do rádio, da TV, do cinema, para a evangelização. Meu abraço, amigo, a minha bênção. Fiquem com Deus e até o próximo programa.
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0: Amados irmãos, amadas irmãs, iniciamos a Novena do Bom Pastor. Sou Dom Félix, bispo da Diocese de Governador Valadares, sou pastor dessa porção do povo de Deus da região do Vale do Rio Doce. É com alegria então que nós iniciamos em nome do Pai e do Filho e do Espírito Santo. Amém. Peçamos perdão. Senhor Jesus, bom pastor, tem compaixão de nós, porque somos pecadores. Não leves em conta as nossas faltas, mas concede-nos a graça de arrepender-nos dos nossos pecados. Converte-nos a ti. Não nos deixes pecar. Não nos deixes cair em tentação. Livra-nos do mal e perdoa todas as nossas culpas. Amém. Façamos o nosso agradecimento. Ó Deus, nosso Pai, nós te damos graças por todo o bem que nos fizeste até agora. Nós te agradecemos pelos imensos benefícios que concedeste a todos nós, seres humanos, e a todas as outras criaturas tuas que estão no céu, na terra e em todo o universo. Por teu Filho Jesus Cristo, Senhor nosso e bom pastor, a ti, nossa ação de graças, a honra e a glória, pelos séculos dos séculos e por toda a eternidade. Amém. Ouçamos a palavra de Deus. Eu sou o bom pastor. Conheço as minhas ovelhas e elas me conhecem. Assim como o Pai me conhece e eu conheço o Pai, e dou a minha vida pelas ovelhas. João 10:14. Meditemos a palavra de Deus.

Façamos agora a nossa intenção geral para alcançar a graça de perdoar as ofensas. Ó Deus de bondade, tu que não levas em conta nossas culpas, tu que perdoas a todos que te ofendem, dá-nos um coração manso e humilde, como é o coração de Jesus. Concede-nos a graça de perdoar sem restrições e sem medidas a todos que fazem o mal contra nós. Não permitas que caiamos na tentação de pagar o mal com o mal. Ensina-nos a amar nossos inimigos e a rezar com frequência pelo bem deles. Nós te pedimos por Cristo Senhor nosso. Amém. Façamos agora uma pausa para que no silêncio do nosso coração, com os olhos fixos na imagem do bom pastor, seja feito a ele o pedido de graças que desejamos receber dele por meio desta novena.

0: Oremos. Senhor Jesus, Filho de Deus e Filho de Maria, Tu que és verdadeiro Deus e verdadeiro homem, tem piedade de nós. Senhor Jesus, Tu que és o Cristo de Deus, tem piedade de nós. Senhor Jesus, Tu que és o bom pastor, atende a nossa súplica. Rezemos uma Ave Maria, pedindo à nossa querida Mãe do Céu, que por intercessão dela, sejam recebidas as graças do bom pastor que dele esperamos obter. Ave Maria, cheia de graças, o Senhor é convosco. Bendita sois vós entre as mulheres, e bendito é o fruto do vosso ventre, Jesus. Santa Maria, Mãe de Deus, rogai por nós, pecadores, agora e na hora de nossa morte. Amém. Neste momento, nós vamos abençoar a água. Ó Deus Criador, nós te damos graças porque criaste a água para nos dar vida, saciar nossa sede, para lavar e refrescar nossos corpos, para molhar a terra e fazê-la produzir frutos que nos alimentam e sustentam. Nós te agradecemos pela água do batismo, pela qual tu nos purificas, a fim de que tenhamos uma vida limpa da sujeira do pecado e sem nenhuma mancha do mal. Nós te damos graças, porque por Jesus Cristo, que ofereceu a uma mulher samaritana e continua oferecendo a todos nós a água viva, da qual quem beber nunca mais terá sede, tu sacias a sede de todos os seres humanos. Abençoa, Pai, esta água que colocamos em tua presença. Concede a todos que fizerem uso dela tua proteção e a cura de suas enfermidades. Assim como pela passagem dos hebreus pelas águas do Mar Vermelho, tu os libertaste da escravidão do Egito, a todos que usarem desta água, livra-os de todos os males. Nós te damos graças e te pedimos por Jesus Cristo, Senhor nosso. Amém. Façamos agora a nossa consagração ao bom pastor. Ó bom pastor, nós te consagramos toda a nossa vida. A ti confiamos nossas famílias e nossos amigos. Tudo que temos e tudo que somos entregamos a ti. Tu és a fonte da vida. De ti procedem a cura e a libertação de todos os males. Tu és nossa luz e salvação. Queremos ser tuas ovelhas e pertencermos para sempre ao teu rebanho, pois junto de ti encontramos acolhida, paz e segurança. De todos os temores, tu sempre nos livras. Em ti pomos toda a nossa esperança, pois quem em ti espera jamais será decepcionado. Bom e eterno pastor, seguindo a ti com fidelidade, sabemos que após nossa peregrinação neste mundo, seremos recebidos por ti no céu. Lá, conforme tua promessa, viveremos para sempre contigo e teremos a felicidade eterna. Amém. Rezemos juntos a oração que o Senhor nos ensinou, através da qual nós chamamos a Deus de Pai e nos comprometemos a viver como irmãos e irmãs. Pai nosso que estais nos céus, santificado seja o vosso nome. Venha a nós o vosso reino. Seja feita a vossa vontade, assim na terra como no céu. O pão nosso de cada dia nos dai hoje. Perdoai-nos as nossas ofensas, assim como nós perdoamos a quem nos tem ofendido. E não nos deixeis cair em tentação, mas livrai-nos do mal. Amém. Recebamos agora a bênção do bom pastor. Que o bom pastor nos olhe com amor, traga luz aos nossos olhos e serenidade para o nosso coração. Amém. Que o bom pastor nos abrace agora com ternura, de modo que sintamos o afeto do seu divino coração. Amém. Que o bom pastor seja nosso guia, nos faça conhecer sua estrada, nos conduza e conduza nossas famílias pelos caminhos da paz e da felicidade. Amém. Ao bom pastor, a honra, a glória e o louvor para sempre. Amém. Que a bênção de Deus, Todo-Poderoso e rico em misericórdia, Pai, Filho e Espírito Santo, desça sobre todos nós e permaneça para sempre. Amém. Fiquem com Deus.
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0: aí, bom dia pra você, tudo bem? Cheguei, meu rei, a partir de agora é nós. Estamos juntos, eu daqui e você daí nessa manhã que promete. Manhã de... Hoje que dia, pessoal? 17, né? Hoje é dia 17. Estamos juntos, 17 de setembro de 2026. É, 6. Bom, tá certo, hein? Fala comigo aí, 3271-1977 é o telefone aqui do estúdio, viu, gente? Esse número aqui... Tipo assim, quem quiser falar com a gente aqui, pode ficar à vontade, viu? Você fala direto aqui com o locutor no 3271-1977. Beleza pura? Bom demais, bom demais. Show de bola, só alegoria, só alegoria. Bom demais. Bom, aí, pra mandar mensagem, o nosso WhatsApp é o 999-891977. Tá bom? Então, 999-891977. Fica à vontade aí, tá bom? Porque aqui quem faz a programação é você. A gente só comanda, mas quem faz é você, tá bom? Beleza pura? Show de bola? Só alegoria? Só alegoria, só alegoria. Então tá certo então. Bom, e aí? Eita, na. Bom, a gente começa então, mas primeiro a Mari Chiquinha vai falar o bom dia.
1: Bom dia,
0: Mari Chiquinha.
1: Eu tô com uma fome. Ei, Tio Lobão.
0: Deus te abençoe, meu filho.
1: Tio Lobão, faz um pi.
0: Meu Deus, logo cedo. Logo cedo. Aí eu não aguento.

0: Pipinete.
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3: Deixa eu cantar, gente, já tô feliz, velho. Ah, vocês é errado aí. E eu, hein? Bom, 4:24, bonito, meu. 24 quilômetros, eu ia falar. Deu, hein? Bom, 4:24 agora, bom dia pra você, bom dia, bom dia. Vamos acordar, moçada. Cadê o despertador? Ah, o despertador tá tocando, e o galo tá cantando, e o povo tá dormindo, meu Deus do céu. Fazer barulho aí, acorda, acorda, acorda, acorda, acorda, preguicinha, acorda, preguicinha. Acorda, preguicinha. Você tá dormindo demais? Não pode não, ué, você é todo errado. É o dia já tá amanhecendo aí, né? Agora tá amanhecendo, né? Tá chegando aí. Chegando verão, né? Verão nem começou e o maçarico já tá derretendo tudo aqui embaixo, viu? E eu tô te falando. Pois é, desse jeito, hein? Pois é, ano eleitoral também, né, menino? Ano eleitoral também. É, estamos na contagem regressiva aí, hein? Vamos ver o que vai dar essa eleição, né? Agora eu fico olhando, reparando, né? Hoje tá assim, a pessoa faz uma coisinha e daí a pouco, né? Quando chega a época da eleição, aparece a cara dele lá, pedindo voto. Por exemplo, se ele aparece na televisão e fez uma boa ação, né? Fez uma boa ação, aí encontrou uma bolsa, né? Com dinheiro e tudo mais. Aí foi lá uma, né? Uma TV, né? Foi lá e fez uma reportagem com ele, ele explicando tudo mais, né? Fez uma boa ação. Daí a pouco, quando chega a época da eleição, tá a cara dele lá. Olha, eu sou o cara que devolveu o dinheiro, tá? Eu peço o seu voto, sou candidato, não sei o quê, não sei o quê, não sei o quê. É, parou, tá assim, né? Tá assim. Foi igual depois do Tiririca mesmo, né? Olha o tanto de gente que apareceu aí fazendo gracinha, né? Pra ver se consegue sentar, né, na cadeira lá no legislativo. Pois é. Não é bem assim não. O povo não é bobo não, né? O povo não é bobo não. É igual quando chega na eleição pra vereador, né? Até então ninguém tá fazendo nada. Pode reparar pra você ver, presta atenção, né? Aí quando tá chegando a época de eleição, né? Aí, digo assim pra prefeito, né, vereador? Aí começa aquele pessoal a ficar fazendo filmagem nas ruas, né? Mostrando esgoto, a céu aberto, buraco, não sei aonde. Fazendo, gravando pra Instagram, né? Pra Facebook e tudo mais. Né? Tipo assim, entendeu? Aí quando você vê assim, pode saber que é interesse, meu filho. Daqui a pouco aparece lá. Eu vou mudar tudo isso, esse problema aí, né? Não vai ser mais assim, não sei o quê, entendeu? Mas o povo já tá acordado. O povo não é bobo mais não. O povo não é bobo mais não. Que a pessoa, né, passa o ano, entra antes e sai ano. É só no período eleitoral que começa a mostrar serviço, né? É, que tá preocupado com a cidade, né? É, aqui, ó. Isso aqui pode uma situação dessa, gente. Olha aqui o tal do lixo aqui, não sei o quê, não sei o quê. Aí senta a lenha, né, na prefeitura, né? No caso, quando é eleição pra prefeito, pra vereador, né? Aí começa a falar que não sei o quê, o pessoal não tá assim, tem que trabalhar mais, não sei o quê, tem que tirar esse lixo daqui, que dá rato, dá cobra. Aí mostra a cara dele. Aí, quando chega da eleição, tá lá a cara dele pedindo voto. Entendeu? Olha assim, a maioria das pessoas fazem as coisas por interesse. Não dizer assim, porque tá preocupado mesmo, entendeu? Que tá preocupado. Que se fosse assim, né, entrando e saindo, o pessoal tava ali mostrando, né, filmando e tudo mais. Mas só quando chega a época da eleição que o pessoal começa a ir pras ruas, fica mostrando problemas da cidade, né? Entendeu? Desse jeito. É, desse jeito, menino. Só que o povo...

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aumentar sua fé, né? É, 4 horas 47 minutos, agora é 4h47. Bom dia, bom dia, bom dia. Deixar um bom dia aqui pro pessoal que tá ouvindo a gente lá em Matias Lobato, né? Um abraço para vocês aí de Matias Lobato. Povo maravilhoso aí do Matias Lobato, todo mundo tá aí se preparando, né? Olha, o governo prepara a proibição, né, de apostas e jogos online, né, por meio de medida provisória, viu? Meio de medida provisória. Tá certo, hein? Vamos acordar. Deixa um abraço aqui pra todo mundo que tá curtindo a nossa programação, né? Lá no pessoal aí de Frei Inocêncio, pessoal aí do de onde mais aqui, produção? Pessoal de Marilac também, né? A gente recebe muita mensagem aqui de Marilac, Galileia também. Bom dia pra todo mundo aí de Galileia. Ô, beleza, o Carlinho mesmo tá lá. Valeu, Carlinho, tá abrindo a porteira do rancho aí com a gente. Adivaldo Olimpo também, Carmelita de Freire Ascencio, beleza? O Carlane também, bom dia, Carlane, gente boa. Também mandando alô aqui para o irmão dela, o Alessandro, e também pro José Carlos da padaria, né? Valeu, obrigado aí, viu? Pedindo a música Mala Amarela.

É porque bom dia, Lobão, de Pleno Inocência, queria primeiramente desejar um ótimo dia e te parabenizar por mais uma bela cavalgada lá em Jampruca, viu? É, beleza, tá lá. Dia 27 a gente vai estar aí, né? No divisa com o Frei Inocêncio, que é Matias Lobato, na cavalgada aí de Matias Lobato, viu? Então, os cavaleiros de Amazonas aí vão se preparando aí, que vai sortear uma moto zero e 10 novilhas, né? Para cavaleiros de Amazonas aí no percurso da cavalgada, hein? Oh, beleza, hein? Show de bola. Então tá aí, são 4h49, vamos acordar, joga água gelada em todo mundo aí, vamos lá. Vai, Tieto, dá uma carimbada na costela aí, vai.

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11: 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Beleza!
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Bom demais, agora 4h58. Bom, hoje é dia 17, né? 17 de setembro de 2026. A temperatura agora é na casa dos 21 graus aí, ó. Tá marcando a temperatura aqui na cidade do calor e do amor. Beleza pura, hein? Bom dia. Olha aqui, gente, o CONTRAN, né? CONTRAN prorroga novamente, né? Validade da CNH, tá? O CONTRAN. Então ele prorrogou de forma excepcional a validade das DCNs, né? ACC, assim, que é autorização para conduzir ciclomotor, vencidas ou com vencimento entre 5 de junho a 8 de dezembro de 2026. Então, o que que aconteceu? A deliberação, né, do Conselho Nacional de Trânsito, né, estende automaticamente o prazo desses documentos até 9 de dezembro de 2026. A medida está na deliberação CONTRAN, né, número 279, publicada em edição extra no Diário Oficial, né, da União, em 9 de novembro. Entendeu? O motorista não precisa pedir prorrogação e nem emitir uma nova habilitação apenas para registrar, né, a nova data. A extensão vale mesmo, né, que a data impressa na CNH ou ACC já tenha passado, desde que o vencimento original esteja dentro do intervalo definido, viu? Então tá aí, os órgãos de trânsito devem considerar válidos os documentos contemplados, tá? Inclusive em fiscalizações, tá? Então a regra não se aplica a condutores com direito de dirigir suspenso ou cassado, né, segundo a norma. Depois de 9 de dezembro, condutores abrangidos terão mais 30 dias para renovar a habilitação. O CONTRAN ressalta, né, que a prorrogação é temporária e não, né, elimina a necessidade de renovação do documento, viu? Então tá aí para você sintonizado que ligou o rádio agora, CONTRAN prorroga novamente a validade da CNH, entendeu? Beleza, hein? Bom, gente, agora são 5 horas em ponto, bateu aqui, ó, 5 em ponto, hein? 5 em ponto, travou, beleza, hein? Tá certo, hein? Manda sua mensagem pra gente aí, deixa um abraço aqui pro Evandro. Evandro mandou mensagem pra gente aqui no WhatsApp, ó. Nosso WhatsApp é o 999-891977, viu? Ele é vigia noturno lá no Distrito Industrial. É o Evandro de Souza. Valeu, gente boa. Bom trabalho aí, viu? E pra toda a turma que rasga a madrugada em nossa companhia. E é muita gente, viu? Você que trabalha também com máquina pesada aí, o Haroldo Pérez, né, o Adivaldo, né, Aguinaldo, toda a turma aí. Um grande abraço, viu? Beleza? Vamos que vamos, hein? Agora tinha um carro de barradinho.

Olha que jovem de São Paulo compartilha alerta sobre vício em caneta emagrecedora, viu? E ele diz que não consegue mais parar. É como um vício mesmo, eu não consegui parar. Desabafa Beatriz, é nome completo, é, preservado aí a pedido, né? Da jovem de 20 anos que vive o dilema de buscar, né, um corpo magro tão valorizado atualmente, enquanto se torna emocionalmente dependente de uma droga criada pela indústria farmacêutica, tá? São as famosas canetas emagrecedoras. Bom, moradora de Atibaia, no interior de São Paulo, Beatriz compartilha as dificuldades impostas pela pressão estética. Ela revela que sempre desejou, né, um corpo magro, mas, né, a ideia de emagrecer de forma convencional, ajustando a sua alimentação, nunca pareceu fácil, especialmente devido aos comportamentos compulsivos relacionados à comida, né? Cerca de um ano atrás, ela encontrou nas canetas emagrecedoras, né, do Paraguai, o que parecia ser uma solução para o seu caso. Então, Beatriz começou a usar, né, as canetas naquela época, quando pesava 83 quilos. Hoje, ela pesa cerca de 66, né? Então, apesar de ter alcançado seu objetivo inicial, a jovem admite que o uso do medicamento trouxe desvantagens. Ela reconhece, né, que desenvolveu uma espécie de vício nas canetas emagrecedoras, além de enfrentar problemas com a própria imagem. Então, a reportagem, Beatriz narrou como foi o início, né, do uso do medicamento e como ele impactou a sua vida. Ela diz que, né, teve o seu lado negativo e o lado positivo, entendeu? Mas fecha a boca que emagrece, né? Bia, como é chamado, começou o tratamento em 2025, junto com uma amiga sem orientação médica. Ambas, né, viram, né, uma conhecida vendendo canetas emagrecedoras vindas do Paraguai nas redes sociais. O preço era quatro doses por R$1.000. Bom, mais barato que os medicamentos aprovados pela Anvisa no Brasil. A vendedora das canetas, segundo Bia, não era médica nem esteticista. Então, as canetas não tinham, né, nota fiscal ou procedência conhecida. Então, ela, né, tinha 18 anos, né, e não tinha nota fiscal. Entendeu? Quer dizer, né, a moça viajava aí para o Portugal, trazia, né, na bolsa e vendia, né, como vendia para todo mundo, entendeu? E o produto era similar ao Monjaro, mas não tinha autorização para venda no Brasil. A gente disse, aí que mora o perigo, né? É, a pessoa chega assim, vai comprando sem conhecer, saber da procedência e tudo mais, aí que mora o perigo. Ela diz que antes de usar nessa caneta, sofria por compulsão alimentar e ouvia constantemente de familiares e amigos que bastava fechar a boca para emagrecer. A pressão estética e os comentários frequentes sobre o seu corpo a incentivaram a iniciar o tratamento, mesmo de forma indiscriminada, né? Aí ela fala, né, os efeitos psicológicos. Os primeiros efeitos das canetas emagrecedoras ajudam a cessar, né, os pensamentos constantes sobre comida, né, sobre comida. Então, antes de tomar, Bia passava o dia planejando suas refeições. Então, após iniciar o tratamento com doses menores, esses pensamentos foram interrompidos. Ela disse, eu já sou uma pessoa que acorda pensando no que vou almoçar, né? Tá vendo? E também no que vou jantar. Então, o medicamento corta esse pensamento, tudo. É, tá vendo? Então, esse efeito imediato encantou, né, a Beatriz, que, ao menor sinal, né, de que a fome voltava, aumentava a dose, né, temendo engordar. Então, a primeira fase do tratamento durou 8 meses, com períodos de doses muito altas. Nesse período, ela perdeu 17 quilos. Mas é aquela questão, né, gente? A pessoa comprar os trem assim, de forma enganosa, né? Isso é um perigo danado aí. O caso dela aí comprou, né? Uma moça que veio do Paraguai, entendeu? Não sabia a procedência do produto nem nada, entendeu? Talvez
Talvez ela emagreceu pela. Até, talvez o efeito. Essa caneta que ela usou talvez não tinha eficácia nenhuma, né? Mas talvez é o psicológico dela que fez ela emagrecer. Entendeu? Ei, oi. Olha a hora agora, são 5 horas 16 minutos, 5 e 16.

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10: Agora são 5 horas e 26 minutos, 5:26. Bom dia, bom dia, bom dia, Brasil. Bom dia, bom dia. Bom, gente querida do meu coração. Aqui é o Lobão da Madrugada, seu companheiro de todos os dias, né? Que bom estar com você nessa manhã que promete, hein? Manhã maravilhosa de hoje é quinta-feira, véspera de sexta, hein? Pois é, sexta-feira tá chegando aí. É isso, valeu, um abraço meu amigo Alex Alves, né, ligadão com a gente aí, valeu meu amigo, tudo de bom pra você. O vovô disse, perguntou se eu tava de férias ou mal acabado, ai, encontrou comigo um dia desse, tava lá no bairro, né, sentado lá na sombra, ele passou, perguntou se eu tava de férias, uai, eu, você todo errado aí, ele disse que me escuta todas as manhãs aí. É, me escutou todos os dias, hein? Perguntou se eu tava de férias, seu mal acabado, hein? Eu acertei tudo errado, hein? Tiago Batista do Córrego do Badanal, valeu, meu nobre. Bom dia pra você também, muito obrigado pela sintonia. É o Lobão da Madrugada, o seu companheiro de todas as manhãs, viu? Deixar um abraço para todo o pessoal que está curtindo a nossa programação em todos os lugares da cidade, né? É, não só o meu povo aí do campo, mas tem muita gente aqui também que acompanha a gente, entendeu? Pois é, uai. Vamos aqui, ó, falar do franguinho. Franguinho, né? Franguinho. Quem é que não gosta do franguinho?
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10: 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Olha, a União Europeia, né, aceita protocolos do Brasil e deve liberar carne de frango, né, segundo o mapa. Tá vendo? Então, a União Europeia enviou, né, uma correspondência oficial ao governo brasileiro informando que voltou e aceitou os protocolos e controles sanitários adotados pelo Brasil no uso de antimicrobianos, né, na cadeia produtiva de alimentos. O anúncio foi feito pelo secretário executivo do Ministério da Agricultura e Pecuária, né, do MAPA, que é o Kleber Oliveira Soares, durante, né, o 6º Fórum Pecuário da Tagro, né, da Tagro. Bom, a decisão abre caminho, né, para a relistagem e a rápida retomada das exportações de carne de frango de todo o país ao mercado europeu. Então tá aí, né? A aprovação ocorre após a conclusão de uma auditoria técnica europeia que avaliou, né, frigoríficos e também o sistema de defesa agropecuário nacional. É isso mesmo. Então tá bom. Pra você ligado aí com a gente, tá vendo? Que notícia boa, né? O meu, né? Bom, agora são 5h29, hein? Então daí, ó, aprovação de controles sanitários pelo Bloco Europeu abre caminho para relistagem do Brasil. Beleza.

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3: 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Ô, beleza!
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0: agora são 5h37. Daqui a pouquinho tem o nosso Bispo Dom Félix, né? É, trazendo aí a palavra do Bispo, fé católica aí também, né? Novena do Bom Pastor, novena do Bom Pastor também. 5h37.
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O anjo do Senhor anunciou a Maria, e ela concebeu do Espírito Santo. Ave Maria, cheia de graças, o Senhor é convosco. Bendita sois vós entre as mulheres, e bendito é o fruto do vosso ventre, Jesus. Santa Maria, Mãe de Deus, rogai por nós, pecadores, agora e na hora de nossa morte. Amém. Eis aqui a serva do Senhor, faça-se em mim segundo a vossa palavra. Ave Maria, cheia de graças, o Senhor é convosco. Bendita sois vós entre as mulheres, e bendito é o fruto do vosso ventre, Jesus. Santa Maria, Mãe de Deus, rogai por nós, pecadores, agora e na hora de nossa morte. Amém. E o Verbo se fez carne e habitou entre nós. Ave Maria, cheia de graças, o Senhor é convosco. Bendita sois vós entre as mulheres, e bendito é o fruto do vosso ventre, Jesus. Santa Maria, Mãe de Deus, rogai por nós, pecadores, agora e na hora de nossa morte. Amém. Rogai por nós, Santa Mãe de Deus, para que sejamos dignos das promessas de Cristo. Oremos. Infundi, Senhor, vos rogamos a vossa graça em nossos corações, para que nós, conhecendo pela anunciação do anjo a encarnação de Jesus Cristo, vosso Filho, por sua paixão e morte de cruz, cheguemos à glória da ressurreição. Pelo mesmo Cristo, nosso Senhor. Amém.

Louvado seja nosso Senhor Jesus Cristo, que a graça e a paz de Deus nosso Pai e de Jesus Cristo nosso Senhor estejam com todos vocês e seus familiares. Prezados radiovintes, hoje é quinta-feira, dia 17 de setembro, e nós vamos meditar o Evangelho de Jesus Cristo segundo Lucas, capítulo 7, do versículo 36 ao 50. Naquele tempo, um fariseu convidou Jesus para uma refeição em sua casa. Jesus entrou na casa do fariseu e pôs-se à mesa. Certa mulher, conhecida na cidade como pecadora, soube que Jesus estava à mesa na casa do fariseu. Ela trouxe um frasco de alabastro com perfume e, ficando por detrás, chorava aos pés de Jesus. Com as lágrimas, começou a banhar-lhe os pés. Enxugava-os com os cabelos, cobria-os de beijos e os ungia com o perfume. Vendo isso, o fariseu que o havia convidado ficou pensando: se este homem fosse um profeta, saberia que tipo de mulher está tocando nele, pois é uma pecadora. Jesus disse então ao fariseu: Simão, tenho uma coisa para te dizer. Simão respondeu: Fala, mestre. Certo credor tinha dois devedores. Um lhe devia 500 moedas de prata, o outro 50. Como não tivessem com que pagar, o homem perdoou os dois. Qual deles o amará mais? Simão respondeu: Acho que aquele ao qual perdoou mais. Jesus lhe disse: Tu julgaste corretamente. Então Jesus virou-se para a mulher e disse a Simão: Estás vendo esta mulher? Simão respondeu: Acho que aquele ao qual perdoou mais. Jesus lhe disse: Tu julgaste corretamente. Então Jesus virou-se para a mulher e disse a Simão:

0: meus pés. Tu não derramaste óleo na minha cabeça. Ela, porém, ungiu meus pés com perfume. Por esta razão, eu te declaro, os muitos pecados que ela cometeu estão perdoados, porque ela mostrou muito amor. Aquele a quem se perdoa pouco, mostra pouco amor. E Jesus disse à mulher, teus pecados estão perdoados. Então os convidados começaram a pensar, quem é este que até perdoa pecados? Mas Jesus disse à mulher, tua fé te salvou, vá em paz. Palavra da salvação. Amados radiovintes, o episódio da pecadora perdoada exemplifica a novidade da justiça anunciada por João Batista e concretizada por Jesus. O precursor chamava à conversão e ao arrependimento, preparando o caminho do Messias, que concede o perdão dos pecados. Jesus encontra-se em um banquete, logo come e bebe, mas também se demonstra capaz de acolher a pecadora arrependida, que se faz esposa pelo gesto de lavar-lhe os pés, o qual só a esposa podia fazer ao esposo. Assim, a casa de Simão podia representar a conversão de fariseus ainda fechados ao perdão para os pecadores públicos. A fala de Jesus a Simão, centrada no conhecimento do seu íntimo e no gesto autêntico do amor dessa mulher, confirmou o seu messianismo como filiação divina, razão pela qual tinha o poder de declarar perdoada a mulher, justificada pela fé e pela sabedoria que revelou ter. Oremos. Ó Deus, vós que criais e governais todas as coisas, volvei para nós o vosso olhar, e para sentirmos a ação da vossa misericórdia, dai-nos a graça de vos servir de todo o coração. Por nosso Senhor Jesus Cristo, vosso Filho, na unidade do Espírito Santo. Amém. Meu abraço, amigo, que a bênção de Deus, Pai, Filho e Espírito Santo, desça sobre todos vocês e permaneça para sempre. Fiquem com Deus e até daqui a pouco no programa Fé Católica.
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0: Amados irmãos, amadas irmãs, iniciamos o programa Fé Católica e a nossa catequese sobre os documentos do Concílio Vaticano II. O Concílio Vaticano II produziu 16 documentos oficiais divididos em 3 categorias, 4 constituições, 3 declarações e 9 decretos. Eles foram promulgados entre 1963 e 1965, com o objetivo de renovar a Igreja Católica e promover o diálogo com o mundo moderno. No último programa, já tratamos das constituições e dos decretos e das declarações, e hoje vamos tratar dos 9 decretos, que são documentos práticos e disciplinares, focados em setores específicos da vida e da missão da Igreja. Adjentes. Trata da ação missionária da Igreja, enfatizando a evangelização em diferentes culturas e a formação de comunidades locais. Presbyterorum Ordinis aborda o ministério e vida dos presbíteros, focando na espiritualidade da formação permanente e nas condições de vida dos padres. Apostolicam Acquisitatem trata do apostolado dos leigos, incentivando a participação ativa dos fiéis cristãos na transformação da sociedade. Optatam Totius foca na formação sacerdotal, propondo novos métodos para a preparação dos seminaristas em vista do sacerdócio. Perfecte Caritatis trata da renovação e adaptação da vida religiosa, das ordens e congregações aos tempos atuais. Christus Dominus

0: orienta sobre a função pastoral dos bispos, fortalecendo a atuação nas dioceses e o papel das conferências episcopais. Unitatis de Redintegratio foca no ecumenismo, promovendo o diálogo, a reconciliação e a busca pela unidade entre os cristãos de diferentes denominações. Orientalium Ecclesiarum trata especificamente das igrejas orientais católicas, garantindo a preservação de suas tradições e ritos próprios. Intermirifica aborda os meios de comunicação social, incentivando o uso responsável da imprensa, do rádio, da TV, do cinema, para a evangelização. Meu abraço, amigo, a minha bênção. Fiquem com Deus e até o próximo programa.
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0: Amados irmãos, amadas irmãs, iniciamos a Novena do Bom Pastor. Sou Dom Félix, bispo da Diocese de Governador Valadares. Sou pastor dessa porção do povo de Deus da região do Vale do Rio Doce. É com alegria, então, que nós iniciamos em nome do Pai e do Filho e do Espírito Santo. Amém. Peçamos perdão. Senhor Jesus, bom pastor, tem compaixão de nós, porque somos pecadores. Não leves em conta as nossas faltas, mas concede-nos a graça de arrepender-nos dos nossos pecados. Converte-nos a ti. Não nos deixes pecar. Não nos deixes cair em tentação. Livra-nos do mal e perdoa todas as nossas culpas. Amém. Façamos o nosso agradecimento. Ó Deus, nosso Pai, nós te damos graças por todo o bem que nos fizeste até agora. Nós te agradecemos pelos imensos benefícios que concedeste a todos nós, seres humanos, e a todas as outras criaturas tuas que estão no céu, na terra e em todo o universo. Por teu Filho Jesus Cristo, Senhor nosso e bom pastor, a ti, nossa ação de graças, a honra e a glória, pelos séculos dos séculos e por toda a eternidade. Amém. Ouçamos a palavra de Deus. Eu sou o bom pastor. Conheço as minhas ovelhas e elas me conhecem, assim como o Pai me conhece e eu conheço o Pai, e dou a minha vida pelas ovelhas. João 10:14. Meditemos a palavra de Deus.

Façamos agora a nossa intenção geral para alcançar a graça de perdoar as ofensas. Ó Deus de bondade, tu que não levas em conta nossas culpas, tu que perdoas a todos que te ofendem, dá-nos um coração manso e humilde, como é o coração de Jesus. Concede-nos a graça de perdoar sem restrições e sem medidas a todos que fazem o mal contra nós. Não permitas que caiamos na tentação de pagar o mal com o mal. Ensina-nos a amar nossos inimigos e a rezar com frequência pelo bem deles. Nós te pedimos por Cristo Senhor nosso. Amém. Façamos agora uma pausa para que no silêncio do nosso coração, com os olhos fixos na imagem do bom pastor, seja feito a ele o pedido de graças que desejamos receber dele por meio desta novena.

0: Oremos. Senhor Jesus, Filho de Deus e Filho de Maria, tu que és verdadeiro Deus e verdadeiro homem, tem piedade de nós. Senhor Jesus, tu que és o Cristo de Deus, tem piedade de nós. Senhor Jesus, tu que és o bom pastor, atende a nossa súplica. Rezemos uma Ave Maria, pedindo à nossa querida Mãe do Céu, que por intercessão dela, sejam recebidas as graças do bom pastor que dele esperamos obter. Ave Maria, cheia de graças, o Senhor é convosco. Bendita sois vós entre as mulheres, e bendito é o fruto do vosso ventre, Jesus. Santa Maria, Mãe de Deus, rogai por nós, pecadores, agora e na hora de nossa morte. Amém. Neste momento, nós vamos abençoar a água. Ó Deus Criador, nós te damos graças porque criaste a água para nos dar vida, saciar nossa sede, para lavar e refrescar nossos corpos, para molhar a terra e fazê-la produzir frutos que nos alimentam e sustentam. Nós te agradecemos pela água do batismo, pela qual tu nos purificas, a fim de que tenhamos uma vida limpa da sujeira do pecado e sem nenhuma mancha do mal. Nós te damos graças, porque por Jesus Cristo, que ofereceu a uma mulher samaritana e continua oferecendo a todos nós a água viva, da qual quem beber nunca mais terá sede, tu sacias a sede de todos os seres humanos. Abençoa, ó Pai, esta água que colocamos em tua presença. Concede a todos que fizerem uso dela tua proteção e a cura de suas enfermidades. Assim como pela passagem dos hebreus pelas águas do Mar Vermelho, tu os libertaste da escravidão do Egito, a todos que usarem desta água, livra-os de todos os males. Nós te damos graças e te pedimos por Jesus Cristo, Senhor nosso. Amém. Façamos agora a nossa consagração ao bom pastor. Ó bom pastor, nós te consagramos toda a nossa vida. A ti confiamos nossas famílias e nossos amigos. Tudo que temos e tudo que somos entregamos a ti. Tu és a fonte da vida. De ti procedem a cura e a libertação de todos os males. Tu és nossa luz e salvação. Queremos ser tuas ovelhas e pertencermos para sempre ao teu rebanho, pois junto de ti encontramos acolhida, paz e segurança. De todos os temores, tu sempre nos livras. Em ti pomos toda a nossa esperança, pois quem em ti espera jamais será decepcionado. Bom e eterno pastor, seguindo a ti com fidelidade, sabemos que após nossa peregrinação neste mundo, seremos recebidos por ti no céu. Lá, conforme tua promessa, viveremos para sempre contigo e teremos a felicidade eterna. Amém. Rezemos juntos a oração que o Senhor nos ensinou, através da qual nós chamamos a Deus de Pai e nos comprometemos a viver como irmãos e irmãs. Pai nosso que estais nos céus, santificado seja o vosso nome. Venha a nós o vosso reino. Seja feita a vossa vontade, assim na terra como no céu. O pão nosso de cada dia nos dai hoje. Perdoai-nos as nossas ofensas, assim como nós perdoamos a quem nos tem ofendido. E não nos deixeis cair em tentação, mas livrai-nos do mal. Amém. Recebamos agora a bênção do bom pastor. Que o bom pastor nos olhe com amor, traga luz aos nossos olhos e serenidade para o nosso coração. Amém. Que o bom pastor nos abrace agora com ternura, de modo que sintamos o afeto do seu divino coração. Amém. Que o bom pastor seja nosso guia, nos faça conhecer sua estrada, nos conduza e conduza nossas famílias pelos caminhos da paz e da felicidade. Amém. Ao bom pastor, a honra, a glória e o louvor para sempre. Amém. Que a bênção de Deus, Todo-Poderoso e rico em misericórdia, Pai, Filho e Espírito Santo, desça sobre todos nós e permaneça para sempre. Amém. Fiquem com Deus.
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2: Meu amigo Amarildo tá em Boston, tá ligado aí com a gente. Um abraço pra você, meu amigo. Tudo de bom pra você. Muito obrigado pela companhia. É nóis. Gente, eu lembro do Heitor, quando ele tava com seus 2 anos de idade, ele vivia cantando essa música, né? Boa, boa.

0: Bom, minha gente, agora são 6h10, tá na hora da charada. Hoje tem charada do Lobo, beleza?
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0: Muito bem, valendo o que, produção? 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Então vamos pra charada. A charada é essa aqui, ó, valendo uma linda colcha de metal AC com porta travesseiros, viu? E é de alta qualidade aí, ó. Pra quem acertar a charada, vai levar. 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Então vamos lá, então, a charada é essa aqui, ó, valendo então, né? Uma linda colcha de metal AC. Você pode escolher, se for de casal ou de solteiro, tá? A charada é essa aqui, ó. Qual é a diferença do... Por que que o Incrível Hulk não pode ter cachorro em casa, hein? Aí, por quê? Por que que o Incrível Hulk não pode ter cachorro em casa? 3271-1977. Liga aí que tá valendo, hein?
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0: É isso aí, beleza, hein? Vamos lá, 3271-1977, liga aí pra você responder a charada e faturar então uma linda colcha de metal AC, bonitona, viu? Ô, beleza de brinde aqui na charada do Lobo. Vai lá, pega o telefone e responde pra mim, por que que o Incrível Hulk não pode ter cachorro em casa, hein? Por que que ele não pode ter cachorro em casa, hein? Por quê? 3271-1977, o telefone tá liberado aí, tá? Pode pegar o telefone, pode ligar pra você ganhar essa linda coxa. É um nobre aí, é disputada, viu, menina? Essa coxa aqui é disputada, viu? É, todo mundo quer ganhar. Mas pra ganhar, tem que acertar. Vamos lá, 3271-1977. É isso aí, menina. Por que que o Incrível Hulk não pode ter cachorro em casa? Ô, Roberto, um abraço pro amigo Roberto aí, mal acabado. O homem da pizzaria, né? Pai da Gabi, esposa do cantor Breno Ribeiro. Valeu, um abraço pra você, um ótimo dia, muito obrigado, hein? Tá bom? Beleza. Vamos ver quem tá na linha pra falar com a gente? Alô, bom dia. Ih, caiu. Valendo uma colcha de metal AC. Vamos lá, 3271-1977. Tem gente que ainda não sabe o que é charada, hein? Tá um pouquinho mais cedo, não. Por que que o Incrível Hulk não pode ter cachorro em casa, hein? Agora eu quero ver. Vamos lá, 3271-1977, hein? Valendo aqui uma linda colcha de casal, pode ser de solteiro. E essa vai com porta travesseiros ainda, hein? Presente da loja de última, da loja de tecidos, né? É, Empório dos Tecidos, tá bom? Vai lá, liga aí, 3271-1977. Tá valendo aqui pra você ganhar e faturar, hein? Oh, beleza, hein? Vamos lá, 3271-1977. Tá chamando aí, vamos ver quem tá na linha. Vamos lá, vai, uma hora dá certo. Uma hora dá certo. É uma colcha de metal assim aqui na Charada do Lobo. O pessoal tá perguntando, ontem não teve não, né? Hoje tem aí, ó.
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0: Você que perguntou ontem, né? Sobre a Charada do Lobo? Pois é, então tá no ar. Vamos lá, 3271-1977. Quer deixar um abraço aqui pro pessoal que tá ligado com a gente, o Elias Cândido. Alô, Elias Cândido, bom dia. Alô, Carlinho de Santa Maria do Suaçuí. Também Maurício Batista, Haroldo Pérez. Vamos lá, vamos ver se agora dá certo. Alô, bom dia.
7: Bom dia.
0: Bom dia, quem fala?
7: É Léo.
0: Ô, Léo, tudo bem?
7: Bem demais, graças a Deus.
0: Beleza, Léo, fala de onde?
7: Eu falo da estrada, tô na estrada, indo pro Espírito Santo.
0: Ô, beleza, mas tá indo pra onde, Espírito Santo? É lá mesmo, né?
7: É,
0: ele tá indo pra lá mesmo. Vamos lá, então, a primeira vez?
7: Não, segunda vez.
0: Segunda vez! Tá bom, tá bom. Tempo pra ele, produção.
7: Ah. Porque ele tem medo dele.
0: Ele tem medo dele?
7: É.
0: Olha, rapaz. Olha, ele tem medo dele. Olha. Você tem medo de cachorro?
7: Oi?
0: Você tem medo de cachorro?
7: Eu não.
0: Tem não? E da turma quebra osso?
7: Ah, eu tenho.
0: Ah, então tá aí, ó. Outra. Aí, agora repete comigo.
5: O lobo é um perigo.
7: O lobo é um perigo.
8: Ai, socorro, é o lobo.
7: Papai, socorro, é o lobo.
0: É, papai, que você fala, né? Valeu, bom dia.
7: Valeu, um abraço.
0: Valeu, boa viagem aí. Vamos lá, gente, ó, 6:18, hein? Pessoal que tá na estrada aí, quiser ligar, liga. Quem tá em casa aí de folga, liga. Alô, meu amigo Douglas, motorista aí, né, do transporte escolar. Levando a criançada pro colégio. Não perde a charada não, rapaz. E que a meninada fica lá, tentando responder a charada na van. Ele, o Digão, né? Também o meu amigo Souza, o Alan. Um abraço pra todo mundo aí. Vamos lá, 3271-1977, hein? Eu quero saber por que que o incrível Hulk não pode ter cachorro em casa. Por quê? Ele não pode ter cachorro em casa, hein?
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0: Vamos lá, 3271-1977. Vai lá que o tempo tá acabando. Pode ganhar essa linda coxa aqui presente da Empório dos Tecidos, viu? Show de bola, viu? Empório dos Tecidos aí é luxo no mundo, né?
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0: Tá doido. Vamos lá, dá tempo, 6:19, hein? 6:19 agora, vamos ver, tem alguém na linha?
8: Anágua.
0: Vamos lá, 3271-1977. Tem vezes que acontece, né? A linha fica, entendeu? Congelada. Pois é, então hoje tem charada, hein? Por que que o incrível Hulk não pode ter cachorro em casa? Alô, bom dia.
9: Bom dia.
0: Bom dia, quem fala?
9: É o Gutenberg.
0: Gutenberg, tudo bem, Gutenberg?
9: Tudo bem, graças a Deus.
0: Beleza, tempo pra ele, produção. E aí, qual que é a resposta?
9: Ele fica verde de raiva.
0: Como é que é?
9: Ele fica verde de raiva.
0: Ele fica verde de raiva?
9: Isso.
0: É mesmo, velho?
9: É mesmo.
0: É mesmo, velho?
9: É mesmo.
0: É, né? É mesmo que você fala, né? Agora repete comigo.
5: O lobo é um perigo.
9: O lobo é um perigo.
8: Ai, socorro, é um lobo.
6: Ai, socorro, é um lobo.
0: Valeu, bom dia.
9: Bom dia.
0: Vamos lá, dá tempo. Hein,
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0: Dá tempo, hein? Por que que o Hulk, incrível Hulk, não pode ter cachorro em casa? Por quê? 3271977. Valendo aqui uma colcha de casal, aquela colcha de metal AC. Nada em pó dos tecidos. Alô, bom dia.
10: Bom dia.
0: Bom dia, quem fala?
10: Fernando.
0: Fernando, beleza?
10: Beleza.
0: Tu falaste de onde?
10: Do Malina.
0: Do Malina. Tempo pra ele, produção. E aí, qual que é a resposta?
10: É porque não tinha casa?
0: Mas não sei. Você tá me perguntando? Pô, Iossa.
10: Ô, Lobão. Ah. Vai deitar. Vai
0: deitar, pô, Iossa. Dá pernada nele, então. Mal acabado. Valeu, bom dia pra você. Ô, gente, espalha pra todo mundo aí a charada. É, nesse período agora, né? Do horário eleitoral, então tá começando um pouquinho mais cedo. Espalha pra todo vizinho, espalha pra todo mundo aí, né? Tá começando um pouquinho mais cedo, tá? É por causa do horário eleitoral, tá bom? Bom, a charada fica por aqui, volta amanhã. Amanhã é sexta-feira, amanhã tem, viu? Beleza? 97 FM. Ô, minha amiga Cíntia, um abraço aí. A Cíntia, né? Inclusive, ela manda avisar, viu? 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É a vovó. Pois é, a vovó um dia escorregou, caiu do 10º andar de um prédio lá. Nossa, gente.
8: Vai não!
0: Pois é, ficou do mesmo jeitinho. O osso não nem trincou.
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0: Tá aí o Jean Giovanni. Essa música eu não lembro dela, não. É do Jean Giovanni, né? Jean Giovanni. Bom, 6h31, 6 horas 31 minutos. Ô, gente, o pessoal tava perguntando sobre a cavalgada, né? Como é que foi? Vai lá no meu Instagram, eu postei uns vídeos lá da cavalgada, da festa, viu? Arroba Lobão da Madrugada Oficial. Vai lá pra você ver como é que foi, né? Tem alguns momentos. Deixa eu abraçar meu amigo Brechinha, né? Esse Brechinha, esse cara é diferenciado, viu, rapaz? Ele, a gente sempre leva ele, que a gente faz o concurso de dança no palco, né? Aí, tipo assim, a gente chama as três mulheres, cada uma dança uma música com ele. Então, aqui dançar melhor ganha, né, presente aí da Soria Modas, né? Mas tem, mas fica show de bola. A gente faz o trem movimentar mesmo, viu? Pois é, e todo mundo, né? O pessoal que faz até fila, até briga pra dançar com Brechinha. Na verdade, ele é dançarino profissional, né? Acho que tem até academia de dança aqui em Valadares. O Brechinha do forró, o homem é diferenciado, o homem é bom. Pois é, um abraço aí pra vocês, tá bom? Beleza? Tudo de bom aí a toda a turma que tá sempre ouvindo a gente. Bom, e agora, né, estaremos, né,
1: confirmado.
0: Passando esse domingo agora no outro, o Matias Lobato aí, ó. Você vai sortear uma moto 0 km e 10 novilhas para Cavaleiros e Amazonas no percurso da Cavalgada, hein? Daí vai ficar bom demais, o beleza! Chico Rei Paraná, Laçada Cerdeira!

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11: Arsocan, alô, Leandrinho da Madrugada. 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Bom, 6:40. 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

0: pra você não perder o tempo. 6h45 agora, 6h45.
1: Quantas horas?
0: 6h45 agora.
1: Quantas horas?
0: Já falei, 6h45.
1: Quantas horas?
0: Já falei.

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Tá aí a música pra quem tá na estrada, hein, meus amigos caminhoneiros de toda a região. Bom dia. Olha a hora, agora 6h56, faltando apenas 4 minutos, né, pra 7. Daqui a pouco tem o horário eleitoral gratuito. Não paga pra ouvir.

música que toca profundamente o coração da gente. 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Vamos fazer uma pausa agora, daqui a pouquinho tem, né, o horário eleitoral e eu volto já, tá bom? Continuando aí com o programa junto com você, beleza? Música.

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7: Beleza, agora são 7:31. De volta aqui no Rancho 97, nessa manhã de quinta-feira, véspera de sexta. Hoje é dia 17, né? 17 aí de setembro de 2026. Adriana da Cachoeira do Paiol, bom dia. Elton das Cadeiras. A Ana Maria do Cassianinho, Sargento Brasileiro, bom dia pra essa turma toda aí, viu? Vaduza do Altinópolis. Roberto Carlos, um abraço, hein, Roberto?

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11: 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Beleza!
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0: Bem-vindo ao Rádio Notícias, primeira edição, com nosso amigo Sávio Scarabelli. Bom dia, Sávio!
1: Muitíssimo bom dia pra você, meu amigo Lobão da Madrugada, beleza?
0: Graças a Deus, bom demais, hein?
1: Bacana demais, um abraço pra você, pros amigos que acompanham o Mundo Melhor, você que nos ouve em 97,7 FM, você que nos acompanha pelo aplicativo da Mundo Melhor e também pelo site radiomundomelhor.com.br. Muito obrigado pelo carinho da sua audiência nesta quinta-feira, 17 de setembro de 2026, dia que o dólar começa custando R$5,15 e o euro cotado a R$5,90. Sem perda de tempo, Lobão da Madrugada, vamos saber como fica o tempo no leste de Minas.
2: Previsão do tempo.
1: A quinta-feira, aliás, vai ser de sol com algumas nuvens e previsão de chuva na nossa região, segundo o Climatempo. Em Ipatinga, a mínima prevista é de 20 e a máxima é de 27 graus. Resplendor deve registrar mínima de 20 e máxima de 26 graus. Já em Valadares, a temperatura varia entre 21 e 28 graus.
0: Muito bem, meu amigo Sávio Scarabelli, a gente começa essa edição falando, né, sobre o temporal que atingiu a cidade de Ipatinga na noite de ontem, né?
1: Isso mesmo, Lobo. Temporal que atingiu Ipatinga no Vale do Aço na noite dessa quarta-feira provocou a suspensão das aulas em quatro escolas municipais

0: e deixou um trecho da BR-381 interditado. Conforme a nossa parceira Itatiaia Vale do Aço, a rodovia está bloqueada no quilômetro 250, no sentido Governador Valadares, após a queda de árvores e postes. As aulas do período da manhã desta quinta-feira foram suspensas na Escola Municipal Padre Bertolo, também nas escolas municipais Pato Donald e Infantil 07 de Outubro e Escola Municipal Carlos Drummond de Andrade. Segundo a Prefeitura, a medida foi adotada para permitir a realização de serviços nas unidades com segurança. As demais escolas da rede municipal terão aulas normalmente. O trecho da 381, na altura do quilômetro 250, é considerado o ponto mais crítico pela Defesa Civil de Ipatinga. Árvores e postes caíram sobre a pista, bloqueando a passagem de veículos. Toda a equipe está empenhada junto à administradora da BR-381 para liberação e devida sinalização. Além disso, de acordo com a CEMIG, mais de 120 mil consumidores estão sem energia no Vale do Aço, disse a Prefeitura de Ipatinga por meio de nota. A matéria completa sobre o assunto você confere no nosso site radiomundomelhor.com.br.
1: Inclusive, meu amigo Sábio Scarabelli, né, falando aí em chuva, Vale do Aço, outras cidades do Vale do Aço também foram atingidas, né? Por fortes chuvas ontem, né?
0: Isso mesmo, uma chuva acompanhada de granizo, rajadas de vento muito fortes atingiu o Vale do Aço na noite de ontem. Nós falamos aqui da situação de Ipatinga, mas também tivemos registros, né, de granizo caindo, por exemplo, em Jaguaraçu, e também ventos fortes e granizo nas cidades de Timóteo, Coronel Fabriciano e também Santana do Paraíso. Moradores de diferentes bairros desta cidade relataram quedas de energia elétrica durante o temporal. A Defesa Civil já havia emitido um alerta para tempestades na região, com possibilidade de chuva forte, granizo e rajadas de vento. E o Sistema de Meteorologia e Recursos Hídricos de Minas Gerais, o SINGE, também incluiu municípios do Vale do Aço em avisos de tempestade.
1: Meu amigo Sábio Scarabelli, a Defesa Civil atualizou o alerta de perigo potencial de tempestade, né? Fala pra gente aí quais são as atualizações.
0: Agora falando de Governador Valadares, gente, a Defesa Civil de Valadares informou que a cidade está sob aviso amarelo de perigo potencial para tempestades. A gente falou ontem aqui, né, Lobo, sobre esse alerta emitido pelo INMET, o Instituto Nacional de Meteorologia, e ele foi renovado para até amanhã de hoje. Esse alerta aponta a possibilidade de chuvas de até 50 milímetros e ventos de até 60 quilômetros por hora. Além da chuva e ventos fortes, o alerta também aponta a possibilidade de granizo. A Defesa Civil de Valadares, por meio de nota, orienta a população a redobrar a atenção durante tempestades, evitar áreas abertas, não permanecer próximo a rios, córregos e áreas sujeitas a alagamentos durante as chuvas intensas e também árvores e estruturas que possam apresentar risco de queda e retirar equipamentos eletrônicos das tomadas durante a ocorrência de raios. O órgão disse, Lobo, que continua monitorando as condições climáticas e pode emitir novas orientações caso haja mudança significativa no cenário. Lembrando que a Defesa Civil de Valadares pode ser acionada pelo telefone 3035-0534 e o Corpo de Bombeiros pode ser acionado no 193.
1: Ok, agora é hora de falar de esportes aqui no Rádio Notícias. Bom, Delfim brilha nos pênaltis, Atlético vence Santos e avança na Sul-Americana.
0: Uma vitória, Lobão, da madrugada, não só para aumentar o volume na Arena MRV, não só para trazer mais festa para a massa atleticana, mas principalmente para calar a boca de quem fala demais quando devia ficar calado. Que o diga Neymar Júnior, não é verdade? Numa noite de muitas emoções na Arena MRV, o Atlético derrotou o Santos por 3-1 nas penalidades máximas, com o protagonismo do goleiro Gabriel Delfim, avançando às semifinais do torneio. No tempo normal, o Alvinegro derrotou a equipe de Cuca por 4-2, sendo que o último tento veio aos 46 do segundo tempo com Cuejo, quando a eliminação já batia a porta. Como perdeu o jogo de ida por 2-0, o Galo não conseguiu evitar a decisão por pênaltis em casa. Contudo, o desfecho dessa história fez o estádio pulsar. A equipe mineira agora aguarda o adversário, que sairá do confronto entre Cienciano do Peru e o Torque do Uruguai. Os times se enfrentam hoje. O Galo, que ainda é semifinalista da Copa do Brasil, volta a campo no sábado, a partir das 16h, onde recebe a Chapecoense pelo Campeonato Brasileiro. O Santos vai encarar o Remo em Belém. A bola rola às 18h30. Eu falei do Neymar aqui, Lô, porque no jogo lá em Santos, O Neymar respondeu um torcedor do Atlético dizendo que ele sozinho, sem os dois joelhos, jogava melhor que todo o time do Atlético. Nossa, então tá aí a resposta do Atlético à fala do Neymar.
1: Vamos lá, só resumindo rapidinho aqui, ó. Memphis, né, perde pênalti e Corinthians é eliminado pelos Estudiantes, né, da Libertadores.
0: Isso mesmo, o Corinthians perdeu por 1-0 para o Estudiantes na noite dessa quarta-feira na Neoquímica Arena e tá eliminado da Libertadores da América. Na ida das quartas de final, as equipes empataram por 1-1, fazendo com que os argentinos levassem vantagem no agregado. Nos acréscimos, o Memphis Depay teve a chance de empatar a partida de pênalti, mas acabou isolando a cobrança. Agora o Estudiantes espera o vencedor do confronto de hoje entre Flamengo e Independiente Del Valle do Equador no Maracanã para conhecer o adversário da próxima fase. Na ida em Quito, o Flamengo levou a melhor por 2-0. A primeira semifinal da Libertadores já está definida. Palmeiras e Fluminense vão se enfrentar. Lobão da Madrugada.
1: Ok, meu amigo Sabes Carabelli.
0: Lobão da Madrugada, outras notícias em @RadioMundoMelhor97, também no site radiomundomelhor.com.br e daqui a pouquinho, 9 da manhã, aqui no Rádio Notícia.
1: Ok.
0: Um abraço. Rádio Notícia.
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1: Vamos à nossa reflexão do dia. Alô, minha amiga! É sempre curtindo a nossa programação aí, né? A turma aí da Cachoeira do Paiol, bom dia pra vocês aí. Amiga Adriana, Donizete, e a todos vocês que gostam deste momento. Momento em que a gente fala justamente para você que tá querendo ou tá passando por algum momento, né? Difícil aí na sua vida. Sabe de uma coisa? Olha, tudo nessa vida é passageiro, né? Tudo é passageiro. Muitas das vezes não vale a pena lamentar por algo, né, que aconteceu ou culpar alguém, né, pelo seu fracasso. Então faça dessa situação a oportunidade de levantar, né, de se levantar e diga para dentro de si mesmo: agora é a minha vez. Então, era, seja determinado, confie em si mesmo, tá? Confie acima de tudo em Deus e siga em frente. Aqueles que um dia se levantaram contra você serão os mesmos que aplaudirão, né? Que irão te aplaudir ou aplaudirão aí o seu sucesso. Então pense nisso, tá? Pense nisso. Bom, e sempre aquelas pessoas que querem o seu bem, você tem que, né, sempre abrir os braços, né? Estar sempre perto dessas pessoas aí que querem o seu bem, que aplaudem o seu sucesso, tá bom? Pense nisso e tenha um ótimo dia.
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0: Que é pra mim uma das mais bonitas aí do Gustavo Lima. Meu, a menina tá aqui, já chegou, chegou aí, produção? Chegou, né? Chegou, né? Chegou.
1: Chegou.
0: Eu pareço em cabrito.
1: É, já chegou.
0: Cabrito berrante, ó, de cabrito berrante. Bom dia. Bom dia, tudo bem?
1: Bé.
0: Bé, né?
1: Bom dia, papai.
0: Meu filho, você tá bom, meu filho.
1: Tô devagar, tô levando a vida, mas eu gostei, cara.
0: É.
1: Gostei ontem.
0: O que foi?
1: Eu sou cruzeirense, eu não escondi ninguém, nunca escondi de ninguém, eu sou cruzeirense. Cruzeirense e democratense. Mas que eu gostei da classificação do Galo, ontem eu gostei, viu?
0: É?
1: Gostei.
0: Ah, pois tá estourando foguete?
1: Tá, hã?
0: Pois que...
1: Estourando foguete?
0: Aquela música, ó, escuta aí o barulho do foguete. Foi, né?
1: Não, é meu estômago, tava roncando. Querendo tomar um cafezinho, comer um pãozinho.
0: Até tá bruto então, hein? Nossa senhora, escutei daí.
1: A Wilson pagou um cafezinho pra mim ali.
0: É?
1: Tá pago. Depois você vai lá. Tá, a Wilson, a Fátima. Ali racharam as duas, dividiram. É. Cada um pagou pra nós o cafezinho.
0: Ah, é?
1: Tem uma torradinha boa, menino?
0: É meu?
1: Tem.
0: Você gosta de torrada?
1: Hã? Você gosta? Gosta, também gosta?
0: Bom, né?
1: Bom demais, uma delícia, né, rapaz?
0: Você sabe que você que é desse ramo aí?
1: Ah, desse ramo?
0: Aquele pão que sobra dentro da padaria, muita gente fica imaginando, que só o que eles fazem,
1: né? Ei, muita coisa.
0: Você reparou, quando você chega na padaria, o pessoal só fica esperando o pão quente chegar.
1: É, aquele sarrinho fumaça lá.
0: É, tem aqueles que já estão lá, né?
1: Ah.
0: E aí fica lá, e quando é que vai sair o pão quentinho? Aí geralmente sobra aquele pão, né?
1: Do dia pro outro. Cara é boa.
0: Então, geralmente, o pessoal faz torradinha,
1: como
0: né?
1: Como é que fala o pão quentinho?
0: Hein?
1: Como é que fala o pão quentinho?
0: Pão,
1: fala.
0: Pão quentinho.
1: Pão quentinho.
0: Pão quentinho.
1: É.
0: Pão quentinho.
1: Você entendeu?
0: É. Então, geralmente, o pessoal usa, né, pra fazer... Fazer a torrada. Então, nada se perde, né?
1: Não é verdade.
0: Nada se perde.
1: Nada se perde. Você faz caçarola, faz pudim, né? Uhum. Tem gente que faz pudim de pão. Eu faço pudim tradicional.
0: Uhum.
1: Mas tem gente que faz com pão. Esse pão, depois que ele ficar, a gente fala pão dormido,
0: uhum,
1: você pegar ele e afundar a parte do miolo ali, você afunda, aperta com o dedo, corta, uhum, aperta com o dedo, quebra um ovinho caipirinha, que é o ovinho da... Você entendeu? Aí você coloca ali, tá com... uma fatinha de queijo, uma mussarela, e você coloca uns galinhos de orégano, aquele negocinho, você sabe o que que é, né? É bom, né? Aí você leva as duas bandas do pão assim, um ovo no parte, um ovo na outra, você coloca na airfryer ali, meu, uns minutinhos, nossa, você tá doido!
0: Não, pera aí.
1: Vira um lanche gostoso, rapaz?
0: Repete essa receita aí.
1: Você pega o pão dormido, você entendeu? Aqui é pão. Aí você afunda o miolo dele, você aperta com o dedo ali o miolo, check. Uhum. Aí você quebra o ovinho amarelinho.
0: Como é que é o barulho aí?
1: Aqui
0: é
1: o... Aí
0: você... você fala, né?
1: Aí você quebra o ouro ali. Ouro não. Aí você quebra o ovo ali dentro. Mas não pode deixar quebrar a gema do ovo, não. Aí você coloca no pão. Ah, você tá na fome, né, gulosa? Aí você tá com uma fatia de queijo ou mussarela e uns grãozinhos, só a sua linha do orégano. Aí você coloca na airfryer pra assar.
0: É meu?
1: Deixa uns minutinhos, na hora que sai. Rapaz.
0: Fica bom?
1: Você nem janta.
0: É meu?
1: Você tá babando aí, papai? Você tá querendo comer?
0: Uai.
1: Ah,
0: é bom, né?
1: É bom. Fica gostoso, cara.
0: É mesmo?
1: Fica gostoso, muito bom mesmo.
0: Olha que beleza.
1: Pode experimentar depois. Se der vontade de jantar, você come ali, é uma delícia, né?
0: Precisa nem do arroz e feijão.
1: Ah, não, precisa não, hein?
0: É?
1: Pra janta não.
0: Uai, que bom, ué.
1: Pra janta não. Você gosta do arroz e feijão? Gosta, né?
0: Uai, mas.
1: É bom, né, rapaz?
0: É o principal, né?
1: Alô, bom dia, Deus, me deu vontade de comer, rapaz. Eu fiz um arroz, feijão, fiz angu pra fritar o angu.
0: Fritar?
1: É, eu fiz o angu só pra fritar ele.
0: Uhum.
1: É uma delícia, rapaz. Angu frito, você comeu?
0: Não, ainda não.
1: Você não comeu angu frito?
0: Eu nem sabia que existia isso.
1: Ah, para com isso.
0: Sério?
1: Oh, você tá doido?
0: Angu frito?
1: Angu frito.
0: E eu?
1: É uma delícia. Você cozinha ele bem cozidinho, né? Eu gosto de um angu bem cozido.
0: Sim.
1: Quando vou almoçar normal, o angu fica meio mole. Pra fritar, eu faço ele mais durinho.
0: Uhum.
1: Aí você pica as fatinhas dele.
0: Não, você corta.
1: A forma que eu fiz aqui foi cortar, né?
0: É.
1: Eu te falar, viu? Aí você frita, é uma delícia. É, tem muita coisa que eu já comi que eu acho que você nunca comeu.
0: Não, imagina.
1: Folha de quiabo. Você já comeu folha de quiabo?
0: Ah, não, isso eu já.
1: Folha de quiabo.
0: Muito, quando é menino.
1: Muito bom. É, não, eu comi depois de velho mesmo.
0: Tem, não sei se você lembra também, esqueci o nome.
1: Folha de batata doce, é uma delícia, eu já comi também.
0: É cariru.
1: Já
0: comeu também?
1: Já comi também.
0: Eu também já. Então, mas é isso aí, né? Tem muita coisa que às
1: da
0: vezes...
1: Da roça, é muito bom,
0: tem
1: né?
0: Tem gente que nem sabe que isso existe, né?
1: Nossa, minha mãe tá de... Minha avó, na verdade, fazia... cozinhava abóbora, uns pedaços de abóbora. Aí cozinhava o quiabo, partia o quiabo no meio e cozinhava ele. Uhum. Né? Quando você cozinha o quiabo na água quente lá, você tira ele e a baba dele fica. Aí colocava pimentão, passava o feijão numa vasilha cheia de buraco. Como é que tinha lá? Esqueci o nome. É,
0: escorredor.
1: Aquele negócio lá. Aí você apertava o feijão, só pra nós, não tinha liquidificador, né? Aí você apertava ali, fazia aquele caldinho, socava a pimenta do reino no pano, colocava a pimenta do reino no pano, martelava ela ali, ó, tac. Aí tirava a pimenta, jogava lá, dava uma sopinha gostosa, rapaz. Você tá rindo? Por que você tá
0: rindo? Não, pode terminar sua receita aí.
1: Vambora.
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17: Olá, bom dia! Bom dia, bom dia, tô chegando! Bora, bora, bora, Covenades, o cara de Tarumirim, a partir de agora vai rolar o Rádio Show!
18: 97,
17: hoje, quinta-feira, com cheirinho de sextou, né, filho? É, ó! Com cheirinho de sexto. Então bora, que ainda é quinta-feira.

0: 8h10, vai começar agora.
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0: Ah, meu GVzão do coração. Bom dia, bom dia, bom dia, minha linda Governador Valadares. A partir de agora estaremos juntos até logo mais às 11h30. É o nosso Rádio Show que tá no ar. E hoje cai você de lá nessa frequência gostosa, hein? Bora interagir comigo? Tô te esperando aqui através do nosso WhatsApp. Até 11h30 você manda na programação aqui da 97,777, a sertaneja chonada do leste.

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0: Bom dia.
1: Luciano Venades.
0: Mas pode me chamar de Lu, não sou pior e nem melhor, apenas faço diferente.
1: Aô. Potência.
0: Simbora, meu Brasilzão. Good morning, América. Bonjour, França.

0: maravilha, maravilha. Começamos bem demais da conta, né? Doutora empregada, arrasta a chinela. Quem gosta dessa é o Bruno. Bruno tá aí nos Estados Unidos, né? O irmãozão do Guilherme, o filhão da Dona Maria. Dona Maria, tá ouvindo a gente em Santa Maria do Suaçuí. Bom dia, Dona Maria. Bom dia, Jennifer. Ô, Maria das Graças, tá ouvindo a gente no Pérola. Um abraço pra vocês aí. Rodolfo de Aranova, bom dia. Sidney Oliveira, também tá ligado com a gente. Obrigado pela audiência, Sidney. Tem mais aqui. Bom dia, Adriana. Adriana tá aqui falando que já comeu algo frito, né? Estávamos aqui resenhando com o Lobo. Obrigado aí, viu? Vanusa do Altinópolis, bom dia, Maicon Vinícius. Também a gente manda alô pra Cleide, Marcinho, todo mundo aí, obrigado, né? Na verdade, ela tá querendo uma de Maicon e Vinícius. Obrigado aí. Tem mais alô aqui. Adriana Cachoeira do Paiol, Lourdes Braga, Divino de Virgolândia, Elisete, também tá na audiência em Tumiritinga. Bom dia, Elisete. E deixa eu mandar um alôzão aqui pra ela, né? Alice, tá em Baguari. Oi, Alice. Bom dia, Alice. Daqui a pouquinho tem a música que tu pediu, menina.
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0: Agora são 8:16.
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0: 8h21 agora, Alice, pediu, né, Alice? Vai curtir com a gente, Preciso Ser Amado, ela tá ouvindo em Baguari, né? Um abraço, os nossos amigos do Rogaia em Baguari, ô, meu amigo Rafael Rogaia aí no Turmalina, bom dia, Rafa, tudo bem, joinha? Bom trabalho pra turma aí, obrigado pela audiência. Oi, Keila, loira de Jerucaldas, bom dia pra Cristiane Monteiro, né? A Kiki, torcedora do Verdão.

Alice, essa música é boa, né, Alice? Essa música é linda, menina! Choneira, Cida Couto tá em Pescador, Ney também tá aí, né? Ô Ney, já tomou cafezinho, Ney? Convida eu pra tomar um cafezinho, Ney. Manda um pulinho Pescador, tomar um café com vocês aí, com a Cida, com o Ney, almoçar com vocês, vai ser uma satisfação. Ô, gente, deixa eu mandar um alôzão muito especial aqui pra uma amiga muito especial, minha conterrânea, né? E não é... Amizade nossa não é do dia pro outro não, viu? Amizade longos anos, não que a gente seja velhinhos, né? Tão experientes, né, Rosilene Venâncio? Já somos experientes, né? Um abraço pra você, Rosilene. Rosilene Venâncio, tá na escuta. É uma amiga muito especial, gosto muito. Bom dia pra você, pra todos aí da sua família. Meu céu pequeno, Tarumirim, 8h26.

0: hora, bebê! Bala alojada! Aí o som de Gustavo Lima, né? O embaixador aqui na 97,7, a Rádio Sertaneja e Chonado do Leste de Minas. Mais uma vez, um abração pra você, Rosilene. Obrigado aí pela audiência. Que Deus abençoe todos da sua família, tá bom, minha amiga? Abençoe aí seu maridão, a família toda! Tá curtindo a gente? Ó, e fiquei muito feliz que o Nem tá lá me ouvindo. Ele tá em Pescador, tá tomando cafezinho dele. É, torcedor do Cabuloso também, né, Nem? Um abraço aí, obrigado. A Cida, a todos vocês curtindo a gente, obrigado pela companhia. 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
12: Agora 8:38. Bom dia, Érica. Aí no Córrego São Pedro. Bom dia, Isabela. A você, São Pedro, Coroaci, né? Fátima Edmilson. Obrigado a todos curtindo o Venades, a Dona Lourdes também. A Érica Regina, no bairro Vila dos Montes. Érica Juliana, Vila Ozanã. Bom dia, minha gente!

0: já tem alguém no seu lugar. Daniel, tem nada. Esse lugarzinho aqui, ai, ai, ai, você tá bom. Ai, meu coração, coração, coração. 8:51, bom dia, Thiago no Baranal, Jean Pruker. Oi, Márcia, bom dia. Daqui a pouquinho tem música pra vocês, e tá bom, meus queridos? Thiago, gente boa, peça rara. Um abraço pra ele e também pra Márcia. Falei em peça rara, Erli, Erli, saudades, Erli. Saudades do seu cafezinho, Erli. Saudades, menino. Esse almoço feito em fogãozinho a lenha, essa jantinha. Um abraço muito especial pra você, Erli, o Adilson, o Joãozinho, a Dona Lourdes, a Lena, a Cida, né? A Sueli, essa família muito especial, o Juliano, o Juninho, que tá nos Estados Unidos. O Anatólio Carreiro, a sua madrinha tá aqui ouvindo o programa, Anatólio Carreiro. Um abraço pra você, obrigado aí, o pessoal do Baranal, Jean Pruker. Eita, lugar abençoado. Um abraço pra vocês, e tá bom, meus queridos? Obrigadão. Eu volto já já com música boa pra vocês, rapidinho. 97 FM. Eu falei que ia voltar rapidinho, voltei mesmo pra falar com você de uma coisa muito séria. A gente brinca, brinca, brinca, vamos falar de coisa séria. 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Cristiano também tá ligado com a gente, tá em Londres, tá mandando um alô pro pessoal do Córrego dos Antônios. Valeu, Cristiano. Eliana tá em Tarumirim, também tá na audiência, né, Eliana? Obrigado pela audiência, minha amiga. Ô, oh, mandei alô pra Sueli, a Sueli tá me ouvindo, ei, maravilha, maravilha. Saudades desse bananal aí, Jean Pruker. Abraço pra vocês, tá bom, gente? Obrigado pela companhia.
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13: Oi! Voltei. 9 horas em GV. Bom dia por aí. Zoinha, tá bacana. Clima tá gostoso, né? Clima tá bom. Pra ficar debaixo do cobertor? Bora trabalhar, meu filho. É, tem muitas cidades por aí que a água caiu com força. Bom dia, Coroaci. Fala comigo, Belinha, lindinha. Fala, menina.
14: Bom dia, Luciano, verdade.
13: Bom dia.
14: Aqui, Isabela. Meu nome pra toda a minha família. Eu quero a música da Ana Castela, Olha Onde Eu Tô.
13: Aonde você tá? Fala pra mim.
14: Aqui tá chovendo, Luciano.
13: Ah.
14: É, e eu tô debaixo do coberto ouvindo o seu programa.
13: Meu Deus.
14: E a mamãe foi preparar aquele almoço pra eu ir pra escola.
13: Ô, Isabela, tá debaixo do cobertor, hein, Isabela? Tá aproveitando, hein? É, menina, né? Mamãe tá preparando o lanche pra ela ir pra escola. Belinha, ó, beijo pra você. Um abração aí na Érica, na Fátima, no Edmilson. A gente manda alô pra Dona Lourdes. Ah, eu mandei a música pra vocês agora há pouco do Jean Giovanni. Eu acho que a Érica não tava ouvindo, né? Eu acho que não tava. Tava acordando ainda, né, Isabela? Um abraço pra vocês aí de Coroaci. Eita, Coroaci, cidade maravilhosa. Bora! 9-1, Eduardo Costa. Canta pra nós aí, Imagina Eu. Bom dia, minha linda Governador Valadares. Oi, Rosângela, Vale do Sol. Bom dia, querida. Bom trabalho pra você, menina.

0: Imagina eu. Bom dia, Jonas. Tá ligado com a gente, né, Jonas? Pessoal trabalhando aí. Ele, Marquinho, Wesley. Pessoal de Sarduá. Bom dia, Sarduá. O Wesley. É, tá aqui o Wesley, isso. Maikin, obrigado a turma aí. Fala aí, Sarduá, manda um abração aqui pro nosso querido Padre Márcio, né, Padre Márcio? Tá sempre ouvindo a gente aí de Sarduá. Geraldo Caminhoneiro, meu conterrâneo de Itarumirim, tá aí, Patinga, tá no Vale do Aço. Ele é torcedor do Galão. Ô, Geraldo, rapaz, eu sou cruzeirense, você sabe disso. Mas eu falei com o PC aqui ontem, né, falei hoje mais cedo com o Lobo, que eu estava torcendo pro Galo classificar pelas palavras do Neymar, né, falta de respeito aí com a instituição Atlético, que é um clube grande, um time de torcida gigante, um time campeão, né, de vários títulos, tem que respeitar a instituição Atlético. Rivalidade existe, mas eu, sinceramente, estava torcendo muito pro Galo ganhar, porque, acima de tudo, eu sou mineiro, garoto!
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4: Em Valadares, 9:06. Hoje é quinta-feira, 17 de setembro de 2026. Muito bom dia para você que nos acompanha na Mundo Melhor. O temporal que atingiu Ipatinga, no Vale do Aço, na noite de ontem, provocou a suspensão das aulas em 4 escolas municipais e deixou um trecho da BR-381 interditado. Conforme a nossa parceira Itatiaia Vale do Aço, a rodovia está bloqueada no quilômetro 250, no sentido Governador Valadares, após a queda de árvores e postes. As aulas do período da manhã, em 4 escolas, foram suspensas. Segundo a Prefeitura, a medida foi adotada para permitir a realização de serviços nas unidades com segurança. As demais escolas da rede municipal terão aulas normalmente. O trecho da BR-381, na altura do quilômetro 250, é considerado o ponto mais crítico pela Defesa Civil de Ipatinga. Árvores e postes caíram sobre a pista, bloqueando a passagem de veículos. A prefeitura disse que toda a equipe está empenhada junto à administradora da 381 para liberação e devida sinalização. Além disso, de acordo com a CEMIG, mais de 120 mil consumidores estão sem energia no Vale do Aço. A matéria completa está em radiomundomelhor.com.br. A Defesa Civil de Governador Valadares informou que a cidade está sob aviso amarelo de perigo potencial para tempestades. O alerta é válido até amanhã de hoje. Conforme o órgão, o alerta emitido pelo INMET aponta a possibilidade de chuvas de até 50 milímetros e ventos de até 60 quilômetros por hora. Além da chuva e ventos fortes, o alerta também aponta a possibilidade de granizo. A Defesa Civil de Valadares, em nota, orienta a população a redobrar a atenção durante as tempestades, evitar áreas abertas, não permanecer próximo a rios, córregos e áreas sujeitas a alagamentos durante chuvas intensas, além de árvores e estruturas que possam apresentar risco de queda. O órgão disse também que continua monitorando as condições climáticas e pode emitir novas orientações caso haja mudança significativa no cenário. A Defesa Civil de Valadares pode ser acionada pelo telefone 3035-0534. O Corpo de Bombeiros pode ser acionado pelo telefone 193.
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4: A quinta-feira vai ser de sol com algumas nuvens e previsão de chuva na nossa região, segundo o Climatempo. Em Ipatinga, a mínima prevista é de 20 e a máxima é de 27 graus. Em Resplendor, a temperatura varia entre 20 e 26 graus. Já em Valadares, mínima de 21 e máxima de 28 graus. Em Valadares, 9 horas e 8 minutos. O Rádio Notícia volta a partir das 10 da manhã. 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

0: Eita, nós, juntos misturados até 11h30, Rádio Show tá no ar. Durante esse período eleitoral, um pouquinho mais curto, né? Juntos até 11h30, na sequência, o nosso bispo Dom Félix. Deixa eu mandar um alô aqui, ó. É pra São Mateus, no Espírito Santo. Fala comigo aí, bom dia, bom dia. Ouvindo a gente, André. André tá em São Mateus, no Espírito Santo, tá na escuta da audiência. Carlos Henrique, bom dia, Carlos. Tá ouvindo também? Tá em Cristais, né? Carlos Henrique, de Cristais, na audiência. Tem mais aqui, ó. Thaís Mara, tá em Opercata, tá ouvindo a gente, né? Obrigado aí pela companhia, tá mandando alô pra todo mundo e o pessoal de Opercata. Mandando alô pro Marcelo Esteves, Roque Júnior. Beleza, João Miguel, todo mundo aí na sintonia também, Josué Alves. Valeu, obrigado. Tem mais aqui, ó. Doutor Adelmar Lopes tá na audiência, padrinho. Bom dia, doutor. Grande Adelmar Lopes. Aí é grande mesmo, né? Uns 2 metros de altura. É meu padrinho do coração aí, gente boa. Gosto de graça, né? Obrigado. Ó, tem mais alô por aqui. Fala comigo.
1: Bom dia, Luciano.
0: Bom dia.
1: Aqui é Silvano, de Frei Lago Negro.
0: Ó, Frei Lago Negro.
1: 97, com você. Com você e Lobão, hein? Oh. A gente acorda aí com o Lobão da madrugada.
0: Acorda com ele.
1: Você na audiência.
0: Almoça comigo.
1: Um abração aí, ó. É, agora tá preparando o nosso almoço, hein?
0: Aí, rapaz.
1: Minha esposa aí.
0: Você tá bom?
1: E a chuvinha tá começando, hein? Um bom dia pra vocês e pra todos os ouvintes da 97.
0: Valeu, obrigado. Obrigado aí pela companhia. Pessoal de Frei Lago Negro. Ô, Isa. Isabela. Tá ouvindo a gente, São Pedro, Coroacia. Tua música.

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20: Bora, Covenades, 9:27. Bom dia, Rodolfo de Aranova, tá na audiência. Ana Luísa, Ana Lu, bom dia, Sofia, Ana Luísa e o Alex aí no Atalaia, né? Um abraço pra vocês e obrigado pela audiência. Meu amigo, meu grande amigo, Adilson Pacumã, faz um tropeiro top, cara, um churrasco, hein? Nossa, Deus. Você tá doido? Eu espero que o Alex tenha aprendido com ele, viu, Ana Luísa? É, afiliado tem que aprender com o padrinho, né? Depois pode convidar que eu vou aí pra ver se tá realmente tá sabendo fazer, né? Bom dia pra vocês aí de Sobralha. Obrigado aí a Thaís Mara, mandando alô pra vocês de Sobralha. Tem mais mensagens por aqui, bora participar, bora interagir comigo, fala comigo, fi.
21: Ô, Luciano Venado.
20: Oi.
21: Será que você pudesse mandar uma música chonada pra nós, né?
20: Não, vou mandar agora. Agora,
21: filho. Chama.
20: É nóis. Esmeralda, tô ouvindo a gente, Esmeralda. Um abraço pra você, obrigado pela companhia. Bora lá, fala comigo, Isa. Isa.
22: Bom dia, meu amigo Luciano Bernardo.
20: Bom dia, Isa.
22: Tudo bem você?
20: Tô bem, menino.
22: A Isa, do Vale do Sol 2.
20: Tô sabendo.
22: Lu.
20: Oi.
22: Eu gostaria de ouvir a música do Zezé de Camargo e Luciano, Caro Coroa.
20: Eita!
22: Vou oferecer pro meu esposo, Fábio Júnior. E pra você aí da rádio.
20: Aham.
22: Pra todos os ouvintes.
20: Bora!
22: Kikikikiu!
20: Oh!
22: Muito obrigado, Lu. Valeu, um abraço.
20: É, fez direitinho, viu? Kikikikiu! Valeu, Isa. Vale do Sol. Ou...

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10: Oi. Nós na área. 939, ô, meu amigo, meu grande brother, Manuel. Alô, Queninho, alô, Manuel, aí no Baixinho. Bom dia pra vocês do Baixinho. Mandou uma alusão também aqui pro Naldo, né? Grande Naldo, a turma dos Bernardos, Lucimar na Rua Frutal. Oi, dona Nadir, daqui a pouquinho vai rolar um ginigeno aí pra dona Nadir. Tá sempre na audiência, né? Bom dia, 20 pras 10 agora.

0: Maiara e Maraísa, narcisista, curtindo 97 aí. Bom dia pra você, muito obrigado pela audiência. Bora lá interagir comigo através do nosso zap zap. Bora lá então pro zap. Fala comigo aí.
1: Eu, Daniel. Manda uma pra nós aí.
0: Fala, Daniel, beleza?
1: Roberto Carlos.
0: Eita, daqui a pouquinho tem uma com Chitão e Chororó e o Rei Roberto Carlos. Pode ficar na escuta aí. Bora, tem mais aqui, ó.
2: Bom dia, Luciano Venâncio.
0: Bom dia.
2: Manda um alô pra nós aí, moço. Fica sambeira aqui da ponte São Raimundo aqui, ó.
0: Mando.
2: A gente ouve você todo dia, fica o dia inteiro ouvindo a rádio Por Um Mundo Melhor.
0: Muito obrigado.
2: 97.
0: A sertaneja.
2: 7.
0: Isso.
2: Eu sou o Carlão.
0: Valeu, Carlão! Obrigado e bom trabalho pra turma, meu filho! Bora aí, tem mais!
3: Bom dia, meu amigo Luciano Venardi!
0: Bom dia, por enquanto!
3: Trabalhando no BDR!
0: Trabalhando, meu filho!
3: Seu programa, meu amigo!
0: Ah.
3: Manda pra nós aí, de carona com a saudade aí! Valeu!
0: Agora!
3: Eu e meu amigo MT trabalhando aqui, ó!
4: Tchau, obrigado!
0: Que 9h48, minha gente! Eita, moda boa demais!

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Hora certa agora, 9h58. Oi, Thiago. Alô, Thiago, Márcia, Baranau, Jampruca. O Joãozinho também tá na audiência, né, Joãozinho? Um abraço pra você e pra todos aí da sua família. Leonardo, Feitiço.

0: perfeito.
1: Kleber e Cauã, mil aditivos. Rádio solta no ar até 11:30. Agora 10:04, tá chegando o Rádio Notícia, edição das 10. Só mandar um abração aqui pro meu grande amigo Vilmar, meu conterrâneo de Tarumirim, né? Alô, Vilmar, gente boa. Um abração pra você e um abraço também aí pro seu filhão, né? O Vitor, ali é pai e filho, trabalham, né? Ele trabalha com representação, grande Vilmar, um guerreiro. Um abraço, meu brother. Obrigado pelo convite, tá? Me convidou, né, pra jantar. E o prato vai ser o quê? Peixe frito? Ah, Vilmar. Vilmar é torcedor do Galo. Ele tá resenhando comigo aqui, ó. Mandou uma música pra nós aí, torcedores do Galão da Massa. Ontem a janta foi peixe frito. Valeu, Vilmar. Pode deixar, Vilmar. Ainda tá no mirim. Vou te procurar aí pra gente saborear, viu? Obrigado pela companhia. Dá um abraço no Vitor aí. Deus abençoe vocês aí na luta, no trabalho do dia a dia. Eu volto já já com muito mais.

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1: Olá, bom dia para você que nos acompanha na Mundo Melhor FM. Hoje é quinta-feira, 17 de setembro de 2026. Uma chuva acompanhada de granizo e rajadas de vento atingiu cidades do Vale do Aço na noite de ontem. Imagens que circulam nas redes sociais mostram a queda de pedras de gelo em Jaguaraçu. Também foram registrados chuva de granizo e ventos fortes em Timóteo, Coronel Fabriciano, Santana do Paraíso e Ipatinga. Moradores de vários bairros destas cidades relataram quedas de energia elétrica durante o temporal. A Defesa Civil havia emitido alerta para tempestades na região, com possibilidade de chuva forte, granizo e rajadas de vento. O Sistema de Meteorologia e Recursos Hídricos de Minas Gerais também incluiu municípios do Vale do Aço em avisos de tempestade. Numa noite de muitas emoções na Arena MRV, o Atlético derrotou o Santos por 3-1 nas penalidades máximas e, com protagonismo do goleiro Gabriel Delfim, avançou às semifinais do torneio. No tempo normal, o Alvinegro derrotou a equipe de Cuca por 4-2, sendo que o último tento veio aos 46 do segundo tempo com Cuejo, quando a eliminação já batia a porta. Como perdeu o jogo de ida por 2-0, o Galo não conseguiu evitar a decisão por pênaltis em casa. Contudo, o desfecho desta história fez o estádio pulsar. A equipe mineira agora aguarda o adversário que sairá do confronto entre Cienciano do Peru e Torque do Uruguai pela Sul-Americana. Os times se enfrentam hoje. O Galo, que ainda é semifinalista da Copa do Brasil, volta a campo no próximo sábado, a partir das 16h, contra a Chapecoense pelo Campeonato Brasileiro. Os eleitores que pretendem usar o e-título nas eleições de 2026 precisam ativar o aplicativo até o dia 3 de outubro. A data é a véspera do primeiro turno, marcado para 4 de outubro. Não basta baixar o aplicativo, é necessário fazer o primeiro acesso e validar os dados. No dia da votação, o download e o primeiro acesso serão suspensos para evitar sobrecarga no sistema. O e-título também permite consultar a zona, a sessão e o local de votação. O Rádio Notícia volta em uma hora. A produção e apresentação são de Sávio Scarabelli. Outras notícias em nossas redes sociais e no site radiomundomelhor.com.br. Bom dia!

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3: 10:08.
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do meu coração, bom dia minha gente, 10h14, hein? Quinta-feira, ó, com cheirinho de sexto. Ô, Vilmar, aguenta aí, filho, que daqui a pouquinho tem uma sofrência pra você, Vilmar. Bom dia.

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1: Hora certa agora, 10:34. 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Bom dia, PC.
2: Bom dia, Luciano. Ouvintes da 97, quinta-feira, 17 de setembro de 2026. A gente chega então com as informações do esporte hoje, quinta-feira. Falando de Campeonato Brasileiro, porque ontem tivemos jogo atrasado do Brasileirão, em 21ª rodada, e em campo o Botafogo contra o Grêmio. E o Bota fez 3-2, hein? Jogo bastante movimentado no Nilton Santos, 5 gols na partida. Montoro, Danilo duas vezes marcaram para o Botafogo, o Giovani Cabral e Gustavo Martins para o Grêmio. Resultado levou aí o Botafogo à 11ª posição com 35 pontos. O tricolor gaúcho segue aí na 16ª posição com 28 pontos. Vitória importante aí do Botafogo, né, que deu uma reação no brasileiro. E por falar no Botafogo, ontem, Luciano, o Tite tá de volta à atividade, hein? Após passagem aí conturbada no Cruzeiro, ele agora foi contratado pelo Botafogo, hein? E assume então, portanto, o comando técnico da equipe carioca, né? Após aí o Botafogo ter a direção do interino Rodrigo Belão.
1: E tem muitos torcedores do Botafogo que não gostaram da convocação, da contratação dele.
2: Não. É muita reação aí, né, nas redes sociais, então, mas o glorioso então tem agora o Tite, né, no comando técnico da equipe. Vamos falar de Sul-Americana, porque o Galo, hein? Galo, se não for sofrido, Luciano,
1: não é Galo. Não é Galo.
2: Sofrimento. Ontem você falava aqui, né, que poderia ser uma partida aberta, né, com muitos gols. Eu
1: cravei que ia classificar nos pênaltis.
2: Você falou mesmo. Falei. Vai ser nos pênaltis. Mas só a bolinha de cristal tá funcionando, hein?
1: E foi, viu?
2: Mas partida, então, bastante disputada, hein? Portanto, aí no placar agregado, né? Na Arena MRV, esse jogo aí no agregado, 4-4, né?
1: Muitos gols, né?
2: O Reinier duas vezes, e Bernay e Coelho, né, para o Galo. Gabigol, Lianco contra, anotaram aí para o Peixe. Então, portanto, aí no agregado deu pênalti, né? Foi pros pênaltis e o Gabriel Delfim, né, do Atlético aí, que vem fazendo brilhante trabalho aí, o reserva do Galo, né?
1: Gabriel deu fim aos sonhos do Santos. E do Neymar, que falou demais,
2: né? 3 penalidades defendidas, então, pelo goleiro do Galo. E com isso veio a classificação aí nos pênaltis. O Atlético, então, avança na Sul-Americana e vai agora aguardar, hein? Hoje sai o adversário do Galo. Montevideo City Torque do Uruguai e Cienciano do Peru, hein? Em campo logo mais, decidindo aí essa vaga. Na ida, o time peruano fez 2-0, hein? E, portanto, hoje o adversário do Galo será conhecido nas semifinais da Copa Sul-Americana. Torcedor do Galo em festa, então, com essa classificação, né? O Galo que volta a campo sábado pelo Brasileiro, 16h, Arena MRV, tem pela frente aí a Chapecoense. Então, Galo classificado, hoje sai o adversário. Vamos de Libertadores, porque o Corinthians, hein? Corinthians, arena lotada ontem.
1: Deu tchau, né?
2: Deu tchau. Nossa, o Corinthians jogou mal. Mal demais.
1: Na apagada azul, um pênalti lá pra levar pros pênaltis, o cara vai me perde um pênalti também.
2: O Depay acabou chutando pra fora, hein? E o Corinthians levou 1-0, né? Marretou e acabou aí tomando o gol, né? Alexis Castro marcou então para a equipe argentina. E deu Estudiantes 1-0 ontem na Arena Corinthians e acabou aí, portanto, eliminado o Corinthians da Liberta. E agora, Estudiantes vai aguardar hoje, hein? De cadeira cativa, o Flamengo. O Flamengo hoje contra o Independente Del Valle, hein? Jogo de volta. Flamengo aí tá praticamente, né? Você acha que pode mascar, ô Luciano? Fez 2-0 lá, né?
1: O Santos fez 2-0 também, né, PC?
2: Então,
1: futebol é jogado, né, filho?
2: O Flamengo joga hoje no Maracanã, 9:30.
1: Vai decidir em casa, né?
2: Contra o Independente Del Valle.
1: O Flamengo tá praticamente classificado, né?
2: Lá, gente? Foi 2-0, então. Vamos aguardar, então, vai aguardar o adversário aí, né? O time argentino, hoje, de cadeira cativa, né? Após eliminar o Corinthians e Portanto, o Flamengo hoje decidindo aí a se classifica a próxima fase então da Copa Libertadores. O Independente vai estar de olho. E o Palmeiras também levou susto, hein? É, o Palmeiras classificado, às semifinais. Ontem no Casablanca, em Quito, no Equador, né? O Verdão aí perdeu, foi aí, portanto, um jogo bastante disputado, hein? Foi 3-2 aí no tempo normal, mas venceu nos pênaltis, né? Porque o Palmeiras fez 1-0 aqui, no jogo da ida, hein? E nos pênaltis foi 4-3, portanto, aí essa decisão. O Palmeiras, então, avançando aí nos pênaltis. E brilhou aí o Carlos Miguel, né? Fez duas defesas aí, dois pênaltis, salvando aí o Palmeiras. E o adversário do Palmeiras, portanto, na semifinal, será o Fluminense.
1: Flusão.
2: Que passou aí pelo Platense da Argentina. Então, duelo de brasileiros, hein? Palmeiras e Fluminense aí, na sequência da Libertadores. Vamos pulando aqui, porque o Cruzeiro, né? Pra fechar, tem o Cruzeiro em campo no domingo no Barradão, em Salvador, né? Contra o Vitória. O time segue treinando na toca e o Cruzeiro tem, portanto, aí muita gente pendurada para esse jogo, hein? 8 jogadores, né? O goleiro Otávio, lateral direito Cauã Moraes, zagueiros Fabrício Bruno, Lucas Vidalba, João Marcelo, volante Lucas Silva, os atacantes Caio Jorge e Wesley. Quase um time inteiro aí de jogadores pendurados. Se algum jogador tomar amarelo lá domingo contra o Vitória, não enfrenta aí o São Paulo, hein? O próximo depois do Vitória será o São Paulo, 7 de outubro, quarta-feira, às 9:30, no Mineirão, já na 29ª rodada do Campeonato Brasileiro. Então, time Celeste segue os treinos aí na toca nesta quinta-feira, tá certo, Luciano?
1: Certinho.
2: Passado a limpa, então, esporte.
1: Lá no 93, daqui a pouquinho.
2: Tem mais informações a partir de 11 horas no Mundo Melhor Esporte. Eu aguardo todo mundo. Música bacana, hein?
1: Roberta Miranda, são tantas coisas.
2: São tantas
1: coisas.
2: Para a hora. 10:41, bom dia.

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12: Agora 5 para as 11. Bom dia para você.

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1: Agora são 11:02.
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4: Olá, bom dia. Hoje é quinta-feira, 17 de setembro de 2026. Eu sou Sávio Scarabelli e este é o Rádio Notícia. O Papa Leão XIV, durante saudação aos fiéis de língua espanhola ao fim da audiência geral dessa quarta-feira, recordou das nações da América Latina que estão celebrando a independência neste mês. Além do México, nesse 16 de setembro, e o Chile, no próximo dia 18, o próprio Brasil teve seu feriado nacional na semana passada, quando comemorou em 7 de setembro 204 anos da proclamação da independência do país. O pontífice fez a seguinte exortação: nestes dias, muitos países latino-americanos celebram seu feriado nacional. Peçamos ao Senhor que, ao valorizarmos a identidade da nossa pátria, o Evangelho nos abra a mente e o coração para reconhecer que fazemos parte de um projeto divino maior, que fazemos parte da família humana criada por Deus. Micro e pequenas empresas do Simples Nacional têm até o dia 30 de setembro para decidir como vão recolher o IBS e a CBS no primeiro semestre do ano que vem. Os novos tributos fazem parte da reforma tributária e poderão continuar na Guia Única do Simples ou serem calculados pelo regime regular. Segundo especialistas, a escolha pode impactar na margem de lucro, o fluxo de caixa e a competitividade das empresas. A decisão deve levar em conta fatores como faturamento, fornecedores e perfil dos clientes. Os candidatos da PND, Prova Nacional Docente de 2026, devem consultar o local de exame imediatamente. A prova acontece neste domingo, dia 20 de setembro, em todo o Brasil. O cartão de confirmação está disponível no sistema PND com o endereço e os horários da aplicação. Os portões abrem ao meio-dia e fecham pontualmente às 13 horas, no horário de Brasília. O exame avalia novos professores e serve como base para concursos públicos no país. É fundamental planejar o deslocamento com bastante antecedência para evitar atrasos. O Rádio Notícia volta a 13h. 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A produção e apresentação são de Sávio Scarabelli. Bom dia.
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bem, eu cuido de você, você de mim, né? Mano Walter, Marília Mendonça, o que houve? Oi, dona Maura, bom dia. Bom dia, dona Maura, no Mundo Velho. Um abração aí, tá sumida, hein, dona Maura? Espero que esteja bem. Eliana, mamãe da Iris, né? Eliana, mamãe da Iris, tá aí nos Estados Unidos. Um abraço, Fernando. Bom dia, bom dia. Um abraço pra vocês do Mundo Velho, gente. Obrigadão pela companhia. Coroaci, Marilac, Sardoá, Padre Márcio em Sardoá. Bom dia. O Raimundo, que trabalha na MOB, motorista da MOB. Um abraço, Raimundo. O Geraldo da linha 27, da linha 10, né? O Geraldo Sambambaia. Um abraço, minha gente. Eu volto amanhã, tá bom? Às 8 da manhã estarei de volta com mais um Rádio Show. Fiquem com Deus.

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O anjo do Senhor anunciou a Maria, e ela concebeu do Espírito Santo. Ave Maria, cheia de graças, o Senhor é convosco. Bendita sois vós entre as mulheres, e bendito é o fruto do vosso ventre, Jesus. Santa Maria, Mãe de Deus, rogai por nós, pecadores, agora e na hora de nossa morte. Amém. Eis aqui a serva do Senhor, faça-se em mim segundo a vossa palavra. Ave Maria, cheia de graças, o Senhor é convosco. Bendita sois vós entre as mulheres, e bendito é o fruto do vosso ventre, Jesus. Santa Maria, Mãe de Deus, rogai por nós, pecadores, agora e na hora de nossa morte. Amém. E o Verbo se fez carne e habitou entre nós. Ave Maria, cheia de graças, o Senhor é convosco. Bendita sois vós entre as mulheres, e bendito é o fruto do vosso ventre, Jesus. Santa Maria, Mãe de Deus, rogai por nós, pecadores, agora e na hora de nossa morte. Amém. Rogai por nós, Santa Mãe de Deus, para que sejamos dignos das promessas de Cristo. Oremos. Infundi, Senhor, vos rogamos a vossa graça em nossos corações, para que nós, conhecendo pela anunciação do anjo a encarnação de Jesus Cristo, vosso Filho, por sua paixão e morte de cruz, cheguemos à glória da ressurreição. Pelo mesmo Cristo, nosso Senhor. Amém.

0: Louvado seja nosso Senhor Jesus Cristo, que a graça e a paz de Deus nosso Pai e de Jesus Cristo nosso Senhor estejam com todos vocês e seus familiares. Prezados radiovintes, hoje é quinta-feira, dia 17 de setembro, e nós vamos meditar o Evangelho de Jesus Cristo segundo Lucas, capítulo 7, do versículo 36 ao 50. Naquele tempo, um fariseu convidou Jesus para uma refeição em sua casa. Jesus entrou na casa do fariseu e pôs-se à mesa. Certa mulher, conhecida na cidade como pecadora, soube que Jesus estava à mesa na casa do fariseu. Ela trouxe um frasco de alabastro com perfume e, ficando por detrás, chorava aos pés de Jesus. Com as lágrimas, começou a banhar-lhe os pés, enxugava-os com os cabelos, cobria-os de beijos e os ungia com o perfume. Vendo isso, o fariseu que o havia convidado ficou pensando: se este homem fosse um profeta, saberia que tipo de mulher está tocando nele, pois é uma pecadora. Jesus disse então ao fariseu: Simão, tenho uma coisa para te dizer. Simão respondeu: Fala, mestre. Certo credor tinha dois devedores. Um lhe devia 500 moedas de prata, o outro 50. Como não tivessem com que pagar, o homem perdoou os dois. Qual deles o amará mais? Simão respondeu: Acho que aquele ao qual perdoou mais. Jesus lhe disse: Tu julgaste corretamente. Então Jesus virou-se para a mulher e disse a Simão: Estás vendo esta mulher? Quando entrei em tua casa, tu não me ofereceste água para lavar os pés. Ela, porém, banhou meus pés com lágrimas e enxugou-os com os cabelos. Tu não me deste o beijo de saudação. Ela, porém, desde que entrei, não parou de beijar meus pés. Tu não derramaste óleo na minha cabeça. Ela, porém, ungiu meus pés com perfume. Por esta razão, eu te declaro, os muitos pecados que ela cometeu estão perdoados, porque ela mostrou muito amor. Aquele a quem se perdoa pouco, mostra pouco amor. E Jesus disse à mulher: Teus pecados estão perdoados. Então os convidados começaram a pensar: Quem é este que até perdoa pecados? Mas Jesus disse à mulher: Tua fé te salvou. Vá em paz. Palavra da salvação. Amados radiovintes, o episódio da pecadora perdoada exemplifica a novidade da justiça anunciada por João Batista e concretizada por Jesus. O precursor chamava à conversão e ao arrependimento, preparando o caminho do Messias, que concede o perdão dos pecados. Jesus encontra-se em um banquete, logo come e bebe, mas também se demonstra capaz de acolher a pecadora arrependida, que se faz esposa pelo gesto de lavar-lhe os pés, o qual só a esposa podia fazer ao esposo. Assim, a casa de Simão podia representar a conversão de fariseus ainda fechados ao perdão para os pecadores públicos. A fala de Jesus a Simão, centrada no conhecimento do seu íntimo e no gesto autêntico do amor dessa mulher, confirmou o seu messianismo como filiação divina, razão pela qual tinha o poder de declarar perdoada a mulher, justificada pela fé e pela sabedoria que revelou ter. Oremos. Ó Deus, vós que criais e governais todas as coisas, volvei para nós o vosso olhar, e para sentirmos a ação da vossa misericórdia, dai-nos a graça de vos servir de todo o coração. Por nosso Senhor Jesus Cristo, vosso Filho, na unidade do Espírito Santo. Amém. Meu abraço, amigo, que a bênção de Deus, Pai, Filho e Espírito Santo, desça sobre todos vocês e permaneça para sempre. Fiquem com Deus e até daqui a pouco no programa Fé Católica.
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0: Amados irmãos, amadas irmãs, iniciamos o programa Fé Católica e a nossa catequese sobre os documentos do Concílio Vaticano II. O Concílio Vaticano II produziu 16 documentos oficiais divididos em 3 categorias: 4 constituições, 3 declarações e 9 decretos. Eles foram promulgados entre 1963 e 1965, com o objetivo de renovar a Igreja Católica e promover o diálogo com o mundo moderno. No último programa, já tratamos das constituições e dos decretos e das declarações. E hoje vamos tratar dos 9 decretos, que são documentos práticos e disciplinares, focados em setores específicos da vida e da missão da Igreja. Ad gentes trata da ação missionária da Igreja, enfatizando a evangelização em diferentes culturas e a formação de comunidades locais. Presbyterorum Ordinis aborda o ministério e vida dos presbíteros, focando a missionária da Igreja, enfatizando a evangelização em diferentes culturas e a formação de comunidades locais. Presbyterorum Ordinis aborda o ministério e vida

0: feitas em vista do sacerdócio. Perfecte Caritatis trata da renovação e adaptação da vida religiosa, das ordens e congregações aos tempos atuais. Christus Dominus orienta sobre a função pastoral dos bispos, fortalecendo a atuação nas dioceses e o papel das conferências episcopais. Unitatis de Redintegratio foca no ecumenismo, promovendo o diálogo, a reconciliação e a busca pela unidade entre os cristãos de diferentes denominações. Orientarium Ecclesiarum trata especificamente das igrejas orientais católicas, garantindo a preservação de suas tradições e ritos próprios. Intermirifica aborda os meios de comunicação social, incentivando o uso responsável da imprensa, do rádio, da TV, do cinema para a evangelização. Meu abraço, amigo, a minha bênção. Fiquem com Deus e até o próximo programa.
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0: Amados irmãos, amadas irmãs, iniciamos a Novena do Bom Pastor. Sou Dom Félix, bispo da Diocese de Governador Valadares. Sou pastor dessa porção do povo de Deus da região do Vale do Rio Doce. É com alegria, então, que nós iniciamos em nome do Pai e do Filho e do Espírito Santo. Amém. Peçamos perdão. Senhor Jesus, bom pastor, tem compaixão de nós, porque somos pecadores. Não leves em conta as nossas faltas, mas concede-nos a graça de arrependermos dos nossos pecados. Converte-nos a ti. Não nos deixes pecar. Não nos deixes cair em tentação. Livra-nos do mal e perdoa todas as nossas culpas. Amém. Façamos o nosso agradecimento. Ó Deus, nosso Pai, nós te damos graças por todo o bem que nos fizeste até agora. Nós te agradecemos pelos imensos benefícios que concedeste a todos nós, seres humanos, e a todas as outras criaturas tuas que estão no céu, na terra e em todo o universo. Por teu Filho Jesus Cristo, Senhor nosso e bom pastor, a ti, nossa ação de graças, a honra e a glória, pelos séculos dos séculos e por toda a eternidade. Amém. Ouçamos a palavra de Deus. Eu sou o bom pastor. Conheço as minhas ovelhas e elas me conhecem, assim como o Pai me conhece e eu conheço o Pai, e dou a minha vida pelas ovelhas. João 10:14. Meditemos a palavra de Deus.

Façamos agora a nossa intenção geral para alcançar a graça de perdoar as ofensas. Ó Deus de bondade, tu que não levas em conta nossas culpas, tu que perdoas a todos que te ofendem, dá-nos um coração manso e humilde, como é o coração de Jesus. Concede-nos a graça de perdoar sem restrições e sem medidas a todos que fazem o mal contra nós. Não permitas que caiamos na tentação de pagar o mal com o mal. Ensina-nos a amar nossos inimigos e a rezar com frequência pelo bem deles. Nós te pedimos por Cristo Senhor nosso. Amém. Façamos agora uma pausa para que no silêncio do nosso coração, com os olhos fixos na imagem do bom pastor, seja feito a ele o pedido de graças que desejamos receber dele por meio desta novena.

0: Oremos. Senhor Jesus, Filho de Deus e Filho de Maria, tu que és verdadeiro Deus e verdadeiro homem, tem piedade de nós. Senhor Jesus, tu que és o Cristo de Deus, tem piedade de nós. Senhor Jesus, tu que és o bom pastor, atende a nossa súplica. Rezemos uma Ave Maria, pedindo à nossa querida Mãe do Céu, que por intercessão dela, sejam recebidas as graças do bom pastor que dele esperamos obter. Ave Maria, cheia de graças, o Senhor é convosco. Bendita sois vós entre as mulheres, e bendito é o fruto do vosso ventre, Jesus. Santa Maria, Mãe de Deus, rogai por nós, pecadores, agora e na hora de nossa morte. Amém. Neste momento, nós vamos abençoar a água. Ó Deus Criador, nós te damos graças porque criaste a água para nos dar vida, saciar nossa sede, para lavar e refrescar nossos corpos, para molhar a terra e fazê-la produzir frutos que nos alimentam e sustentam. Nós te agradecemos pela água do batismo, pela qual tu nos purificas, a fim de que tenhamos uma vida limpa da sujeira do pecado e sem nenhuma mancha do mal. Nós te damos graças porque por Jesus Cristo, que ofereceu a uma mulher samaritana e continua oferecendo a todos nós a água viva, da qual quem beber nunca mais terá sede, tu sacias a sede de todos os seres humanos. Abençoa, ó Pai, esta água que colocamos em tua presença. Concede a todos que fizerem uso dela tua proteção e a cura de suas enfermidades. Assim como pela passagem dos hebreus pelas águas do Mar Vermelho, tu os libertaste da escravidão do Egito, a todos que usarem desta água, livra-os de todos os males. Nós te damos graças e te pedimos por Jesus Cristo, Senhor nosso. Amém. Façamos agora a nossa consagração ao bom pastor. Ó bom pastor, nós te consagramos toda a nossa vida. A ti confiamos nossas famílias e nossos amigos. Tudo que temos e tudo que somos entregamos a ti. Tu és a fonte da vida. De ti procedem a cura e a libertação de todos os males. Tu és nossa luz e salvação. Queremos ser tuas ovelhas e pertencermos para sempre ao teu rebanho, pois junto de ti encontramos acolhida, paz e segurança. De todos os temores, tu sempre nos livras. Em ti pomos toda a nossa esperança, pois quem em ti espera jamais será decepcionado. Bom e eterno pastor, seguindo a ti com fidelidade, sabemos que após nossa peregrinação neste mundo, seremos recebidos por ti no céu. Lá, conforme tua promessa, viveremos para sempre contigo e teremos a felicidade eterna. Amém. Rezemos juntos a oração que o Senhor nos ensinou, através da qual nós chamamos a Deus de Pai e nos comprometemos a viver como irmãos e irmãs. Pai nosso que estais nos céus, santificado seja o vosso nome. Venha a nós o vosso reino. Seja feita a vossa vontade, assim na terra como no céu. O pão nosso de cada dia nos dai hoje. Perdoai-nos as nossas ofensas, assim como nós perdoamos a quem nos tem ofendido. E não nos deixeis cair em tentação, mas livrai-nos do mal. Amém. Recebamos agora a bênção do bom pastor. Que o bom pastor nos olhe com amor, traga luz aos nossos olhos e serenidade para o nosso coração. Amém. Que o bom pastor nos abrace agora com ternura, de modo que sintamos o afeto do seu divino coração. Amém. Que o bom pastor seja nosso guia, nos faça conhecer sua estrada, nos conduza e conduza nossas famílias pelos caminhos da paz e da felicidade. Amém. Ao bom pastor, a honra, a glória e o louvor para sempre. Amém. Que a bênção de Deus, Todo-Poderoso e rico em misericórdia, Pai, Filho e Espírito Santo, desça sobre todos nós e permaneça para sempre. Amém. Fiquem com Deus.
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Querido ouvinte da Rádio Mundo Melhor, hoje, na intimidade com Cristo, te convido a refletir comigo sobre restauração das famílias. Uma das revelações importantes da irmã Lúcia, vidente de Fátima, na carta que escreveu ao cardeal Cafarra, dizia que o enfrentamento final entre Deus e Satanás seria sobre a família e a vida. Vivenciamos hoje essa revelação acontecendo. E mais do que nunca, nós, cristãos católicos, precisamos nos revestir da armadura de Deus para proteger nossas famílias, nossos lares. Pois, como disse São João Paulo II, a família é o santuário da vida. Deus, em sua onipotência, poderia ter trazido seu filho ao mundo de muitas outras formas. Porém, desejou que Jesus viesse até nós através de uma família, a Santa Família de Nazaré. Deus quis precisar de Maria e de José para realizar seu plano de salvação. De um lado, Maria, modelo de mãe para todas as mães, a figura do silêncio, da disponibilidade em servir, da total confiança nos planos de Deus. Do outro lado, José, exemplo de pai para todos os pais, o provedor, a proteção e a segurança familiar. Família sagrada, formada por Deus, que nos apresenta o Cristo. Dessa forma, podemos ver que desde o início, Deus desejou a família. A família, querido ouvinte, é uma instituição amada e querida por Deus. Nós cristãos somos chamados a defender essa instituição, lutar pela vida, pelo amor conjugal, pela educação na fé, pela harmonia nos lares. Uma família alicerçada em Cristo é como casa construída na rocha. Os ventos agitam, as tempestades chegam, mas ela permanece firme e segura.

Sabemos que ser de Deus e caminhar com Ele não nos torna imunes ao sofrimento e às mazelas do mundo. Ser cristão não nos confere uma blindagem contra doenças, acidentes, fatalidades. Mas, quando colocamos Deus como prioridade e centro em nossos lares, conseguimos enfrentar com mais serenidade os obstáculos da vida. Com Deus, conseguimos permanecer de pé, confiantes, certos de que não estamos sós. É urgente que mãe e pai tomem consciência da importância da família caminhar junto à igreja. E nossa igreja nos oferece diversas formas de caminhada. São inúmeros os grupos pastorais, ministérios que servem de auxílio para esse crescimento e fortalecimento espiritual da família. O movimento de mães que oram pelos filhos é, sem dúvida, uma ferramenta importante para esse combate espiritual. Restaurar famílias pelo poder da oração e da intercessão é o carisma do movimento, que nasceu no coração de uma mãe, em Vitória, no Espírito Santo, em 2011. Em 2014, foi reconhecido como movimento pela Arquidiocese de Vitória. E esse ano completa 10 anos de caminhada. Ao longo desses 10 anos, muitas graças foram recebidas, muitas famílias foram restauradas. O movimento instrui e ajuda as mães a se formarem, amadurecerem na fé, aprenderem a orar e discernir o que pedir a Deus e, sobretudo, entenderem a força de uma mãe orante dentro do seu lar. Quando uma mãe entende que ela é uma autoridade espiritual dentro de sua casa, grandes coisas podem ser mudadas através de sua oração. Nesse percurso de crescimento, o movimento percorre o chamado caminho de santidade, que se baseia na reconciliação, oração, Eucaristia, penitência e missão. A cada ano, as mães são convidadas a vivenciar uma etapa desse caminho. E esse ano, trabalhamos a reconciliação. O caminho de santidade foi direcionado pela aparição daquela que é a padroeira do movimento, Nossa Senhora de La Salette.

Nossa Senhora de La Salette apareceu em La Salette, nos Alpes franceses, no dia 19 de setembro de 1846. A Virgem Maria apareceu a duas crianças, Maximínio e Melânia, nos deixando uma mensagem de reconciliação e amor. Ela apareceu sentada em uma pedra, chorando pelos pecados da humanidade. Nossa Senhora de La Salette é a imagem da mãe que chora pela reconciliação dos filhos. Ela é, sem dúvida, o retrato da mãe que chora pelo filho viciado em droga e bebida, pelo filho que se afastou da igreja, por aquele que se prostitui, pelo filho doente. Em uma aparição única, mas repleta de significados, Nossa Senhora de La Salette chorava por uma humanidade que vinha se afastando de Deus. Em uma época em que a Europa, dominada por novas ideologias, tira Deus e coloca o homem no centro do universo, a mãe de La Salette suplica aos seus filhos a reconciliação com Cristo. Séculos se passaram e sua voz ressoa ainda entre nós. A reconciliação com Deus é urgente e passa, sobretudo, pelas nossas famílias. Mães reconciliadas consigo mesmas, com Deus e com os outros. Mães orantes, eucarísticas, penitentes e missionárias. São mães revestidas da armadura de Deus, prontas para viverem essa batalha e protegerem seus filhos e seus lares. O movimento também acolhe as madrinhas, que oram por seus afilhados, entendendo que as dindas também exercem em seus afilhados uma verdadeira função maternal e de poderosa intercessão. Santa Mônica, mãe perseverante na oração, que rezou 33 anos pela conversão de seu filho, é a copadroeira desse movimento. Deus presenteou Santa Mônica com a conversão desse filho, tornando-o santo. Esse filho é Santo Agostinho, bispo e doutor da Igreja. São Padre Pio também nos lembra sobre o poder da oração. Quando os pais rezam pelos filhos, Deus os ouve, os anjos se mobilizam e grandes coisas acontecem. Em tempos onde a família é perseguida e o inimigo tenta de diversas maneiras destruir nossos lares, a Igreja, que é mãe, nos ensina e orienta o caminho para vencermos essa batalha. Mães de joelhos, filhos de pé, é o que rezamos no terço dos filhos orientado pelo movimento. Famílias em ordem de batalha. Nossa Senhora acolhendo nossas súplicas e intercedendo a seu filho Jesus. Eis o caminho para a verdadeira restauração de nossas famílias. Que Deus nos dê a graça de sermos perseverantes na oração e a cada dia mais crescermos em intimidade com Cristo. Nossa Senhora de La Salette, rogai por nós.

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faltando 12 para uma Clássicos 97 Modão na sua programação até uma. Vamos que vamos então. Oferecimento de Alex Baterias e a gente atrasa a primeira de hoje. Leonardo, Desconhecida.

0: 97 FM e a Rádio Sertaneja do Leste de Minas, trio Parada Dura, Me Mata de Uma Vez. Tivemos Leonardo, Desconhecida, Clássicos 97, vai rolar pra você agora.
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0: Tem noites que me dão uma vontade de chorar e nem sei mais por onde eu vou te procurar. A falta de você machuca e faz doer. E todas as lembranças me trazem esperanças de ter você comigo outra vez. Sinto o gosto do seu beijo, mesmo estando tão distante, me lembro dos seus olhos me olhando como antes. Tentei ser feliz, não consegui, porque eu não vivo sem você, pedaço de mim. Volta pra mim, é impossível te esquecer. Tá no coração essa paixão? Estou morrendo de saudades de você. Composição de Adalberto e Adriano. E aí, se você do outro lado falou que o nome da música é Impossível Te Esquecer. Clássico 97, a música em forma de poesia traz sua versão completa, a letra linda pra você, o 2097. Adalberto e Adriano, Impossível Te Esquecer.

0: sertaneja do leste de Minas, finalizando aí com Gian Giovanni, na batida do seu coração. Tivemos João Mineiro e Marciano, Aline, a música em forma de poesia trouxe a Adalberto Adriano, Impossível Te Esquecer. 97:01:05 agora vamos com a nossa de hoje, reflexão do dia, bora lá.
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0: Então, gente, gentileza, humildade e educação estão acima de qualquer diploma. São virtudes que o ser humano adquire quando aprende a caminhar sozinho, quando descobre a necessidade de ter alguém experiente que o ensine, quando compreende que ninguém é nada nessa vida se não souber, pelo menos, sorrir para o seu semelhante. Vejo tanta gente boba carregando uma profissão como sobrenome, mas deixando de lado princípios e valores, se achando mais do que o outro, quando na verdade são abarrotados de teorias e vazios de amor. Muita pose para pouco valor. É a nossa reflexão de hoje. É um texto de Cecília Esfalcim. Eu espero que você tenha gostado. Manda salve, salve para o Moretti Sonório, para Márcia Pinho. Salve, salve para você, ouvinte 97. Ó, muito obrigada por estar aqui na sintonia. Eu volto já já trazendo muito sucesso no Agito 97.
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1: Olá, muito boa tarde para você que nos acompanha na Mundo Melhor. Hoje é quinta-feira, 17 de setembro de 2026. Os eleitores que pretendem usar o e-título nas eleições de 2026 precisam ativar o aplicativo até o dia 3 de outubro. A data é a véspera do primeiro turno, marcado para 4 de outubro. Não basta baixar o aplicativo, é necessário fazer o primeiro acesso e validar os dados. No dia da votação, o download e o primeiro acesso serão suspensos para evitar sobrecarga no sistema. O e-título também permite consultar a zona, a sessão e o local de votação. Micro e pequenas empresas do Simples Nacional têm até o dia 30 de setembro para decidir como vão recolher o IBS e a CBS no primeiro semestre de 2027. Os novos tributos fazem parte da reforma tributária e poderão continuar na guia única do Simples ou serem calculados pelo regime regular. Segundo especialistas, a escolha pode impactar a margem de lucro, fluxo de caixa e a competitividade das empresas. A decisão deve levar em conta fatores como faturamento, fornecedores e perfil dos clientes. Os candidatos da PND, Prova Nacional Docente de 2026, devem consultar o local de exame imediatamente. A prova acontece neste domingo, 20 de setembro, em todo o Brasil. O cartão de confirmação está disponível no sistema PND com o endereço e os horários da aplicação. Os portões abrem ao meio-dia e fecham pontualmente à 1 da tarde no horário de Brasília. O exame avalia novos professores e serve como base para concursos públicos no país. É fundamental planejar o deslocamento com bastante antecedência para evitar atrasos. O Rádio Notícia volta em uma hora. 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Outras notícias você confere nas nossas redes sociais e no site radiomundomelhor.com.br. Boa tarde.
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4: 97 FM, 1:10, boa tarde.
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3: 97 FM, faltando 14 para as duas. Vamos juntos até as 4 da tarde.

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1: Boa tarde para você ligado na Rádio Mundo Melhor, chegando com mais uma edição do Rádio Notícia nesta quinta-feira, 17 de setembro de 2026. Minas Gerais confirmou mais 3 mortes por febre maculosa. Os óbitos foram registrados em Jaceaba, na região central do estado, segundo a Secretaria de Estado de Saúde. Com os novos registros, Minas chega a 38 casos confirmados e 13 mortes pela doença neste ano. As primeiras ocorrências em Jaceaba foram identificadas no início de agosto. A febre maculosa é transmitida pela picada de carrapatos infectados, principalmente o carrapato estrela. O risco é maior em locais com circulação de animais que podem carregar parasita, como capivaras, cavalos e cães. Os principais sintomas são febre, dor de cabeça intensa, náuseas, vômitos, diarreia, dor abdominal e dor muscular. A orientação é procurar atendimento médico o mais rápido possível diante desses sintomas, principalmente se houver contato com carrapatos. Tratamento é feito com antimicrobianos e deve começar rapidamente. Em casos suspeitos, não é preciso esperar o resultado do exame para iniciar a medicação. O número de mortes registrado em Minas Gerais neste ano já supera o total de óbitos de 2025. Ano passado, foram 7 mortes entre 48 casos confirmados. Confira agora a previsão do tempo para esta quinta-feira, 17 de setembro, em todo o leste mineiro.
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1: A quinta-feira vai ser de sol com algumas nuvens e previsão de chuva na nossa região, segundo o Climatempo. Em Sardoá, mínima de 18 e máxima 24 graus. Em Açucena, mínima de 19 e máxima 25 graus. Já em Valadares, mínima de 21 e máxima 28 graus. Os eleitores que pretendem utilizar o e-título nas eleições de 2026 precisam ativar o aplicativo até o dia 3 de outubro. A data é a véspera do primeiro turno das eleições, marcado para 4 de outubro. A Justiça Eleitoral alerta que não basta apenas baixar o aplicativo. É necessário fazer o primeiro acesso e validar os dados do eleitor antes do prazo. No dia da votação, o download do aplicativo e o primeiro acesso ficarão suspensos temporariamente para evitar uma sobrecarga no sistema. O e-título é a versão digital do título de eleitor e também permite consultar informações importantes como a zona eleitoral, a sessão e o local de votação. Por isso, a recomendação é que os eleitores não deixem para a última hora. Quem pretende usar o e-título no dia da eleição deve acessar o aplicativo com antecedência, conferir os dados e deixar o documento digital pronto para a votação. O Rádio Notícia volta com mais informações em uma hora. Produção e apresentação Pedro Cláudio. 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Boa tarde.
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5: 97 FM, 2:04, boa tarde.
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0: Gilmar, pô.
1: Tamo essa junto. Aqui é pra nós fazer.
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0: FM, aqui ali em todo lugar pra você, lembrando que a partir das 3 você comanda a programação como? Através do WhatsApp, fechando aí com Lauana Prado, foi você quem trouxe, passou por aqui Leandro e Romário, participação de Ícaro e Gilmar, Corações Egoístas, tivemos Léo e Rafael, Sai do Mato, Veiaco, a participação de Pedro Paulo e Alex, e começamos com Jorge Matheus, Tem Que Sorrir. A partir das 3, então, eu quero você comandando a programação. Como? Assim, ó.
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0: 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Boa tarde. A participação de Léo Santana de Dar.

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4: 97 FM, agora 2 horas

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1: Olá, boa tarde, ouvinte da Mundo Melhor. Hoje é quinta-feira, 17 de setembro de 2026. Eu sou Igor França e essa é mais uma edição do Rádio Notícia. O presidente do Supremo Tribunal Federal, Edson Fachin, retirou de pauta o julgamento sobre a atuação do ministro André Mendonça. A análise tratava da conduta do ministro em apuração ligadas ao Banco Master. A sessão estava marcada para a próxima terça-feira, mas o presidente da corte ainda não definiu uma nova data. A mudança ocorreu 2 dias após discussões entre ministros em plenário. O tribunal tentava decidir sobre a condução de investigações que também envolvem o ministro Alexandre de Moraes. O governo federal anunciou um reajuste de 15% nos valores do programa Bolsa Família. O aumento tem como base a inflação acumulada e passa a valer para o pagamento de outubro. Com a mudança, o valor mínimo do benefício sobe para R$ 691 por família. O valor médio repassado aos beneficiários vai chegar a R$ 777. O Banco Central reduziu a taxa básica de juros pela quinta vez seguida, fixando a Selic em 13,75% ao ano. A decisão do Copom foi unânime e acompanhou a tendência de queda da inflação no país. Apesar do alívio nos preços de alimento e energia, o Banco Central mantém cautela devido aos conflitos no exterior. A redução dos juros busca baratear o crédito e incentivar a economia brasileira. A Agência Nacional de Aviação Civil começou a aplicar novas regras para punir passageiros indisciplinados em aeroportos e voos. A medida abrange desrespeito a instruções, agressões, uso de aparelhos proibidos e acionamento falso de alarmes. As punições variam conforme a gravidade, podendo gerar multa de até R$ 17.500. Nos casos mais graves, o passageiro pode entrar para uma lista de proibição de embarque por até 12 meses. A empresa aérea ou aeroporto notifica o infrator, garantindo o direito de defesa do passageiro no processo. Essa foi mais uma edição do Rádio Notícia com a apresentação de Igor França. Ao longo da nossa programação, a gente volta com outras informações. 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
4: 97 FM 3 e 4, boa tarde.
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Tarde FM, agora 3h07. Manda um salve, salve pro Marcos Soares, aí do Aviário, sempre na sintonia da 97, pedindo a música do Armando Vitorino, é a primeira da sequência. Mando ótima tarde também para o José Donizete, Lucinete do bairro Kennedy, salve, salve. O Bento em Charlotte, Carolina do Norte, tá aí mandando um alô especial para o pai em Goiabal, Zé da Horta, e para a mãe Tatiana no JK e para a irmã Tatiana no JK3. Estamos juntos sempre, Claudinha. Ótima tarde para o Adelmário Lopes, na ilha, nos acompanhando, nos ouvindo. Mandando salve, salve para todos que estão ligados, para todos os familiares. Tico de Patinga falando em familiares, mandando abraço para os sobrinhos Leonardo Lourenço, Anecília, Miguel Rocha e a todos da sintonia da 97. A Elton, no Grande Quiza também, super ligado, salve, salve. Boa tarde, Claudinha. Pedindo para os meus amigos Deci, Geraldino, Wellington, a música do Amado Batista, é o Ed Rodrigues. Muito bem, vamos então do Armando Vitorino, a primeira da sequência. Parece mágica.

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12: 97 FM, 3:20 agora.
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Manda um salve, salve aí pro Aelton no Granduquesa novamente, tá ligado aí? Salve, salve pro Maderson de Oliveira no Santa Rita, trabalhando no bairro de Lourdes. Toca pra gente aí a música Fã. Eu vou estar tocando na versão original com os meninos lá de Goiás, né? Que é Christian e Cristiano. É, ele oferece o Matheus, Juninho, Sininho, Jurandir, Sérgio, Araújo. Abração aí, tá, Maderson? Valeu, salve, salve. Matuzinho e Maria Rosa também estão ligados na programação. É, Gilvan, do Castanheira, ele pede a música Flores em Vida. Oferece para Regiane e a todos da rádio. A gente agradece. Obrigado. Alex Alves também está super ligado. Abração para ele e para a esposa. É, Rodolfo Cruz, em Era Nova, ótima tarde. E a gente chega com a primeira. Zezé de Camargo e Luciano, Flores em Vida. Na sequência tem Christian e Cristiano, Fã. Finalizamos com o Gustavo Lima, Bala Alojada.

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volta, mandando aquele salve, salve especial aí pro Matozinho. Também a Maria Rosa, em Açucena, no Mirantes. Ela oferece a música pro maridão Matuza, pra cunhada Nenê e pra todos a 97, pedindo a música com o trio Parada Dura. Nós vamos estar tocando com Ana Castela, a participação do trio Parada Dura, as Andorinhas, versão mais moderna. Igor, na Fazenda Santana, em Coroaci, também está super ligado, oferecendo música para a esposa Tamara. Ele pediu a música Mulher Maravilha, está na sequência. O Aleph Júnior, de Alpercata, oferecendo para o Geraldo, a esposa, né, que está completando 20 anos de casados hoje. Ok? Mando e agradeço, um salve, salve especial aos meninos aí na construção civil. Especial ao Maderson de Oliveira, obrigada pelo vídeo, obrigada pelo carinho de sempre. E tá chegando por aqui, olha aí, Ana Castela, trio Parada Dura, as Andorinhas.

0: Que música linda é essa, hein? Ah, Mulher Maravilha, Zeneta e Cristiano. E essa música, o Maderson de Oliveira, no Santa Rita, oferecendo especialmente para a esposa, a Maria Emília, e mandando um beijão todo especial, tudo de bom, saúde, paz, alegria, muito amor na sua vida, tá, Maria Emília? Do maridão aí, o Maderson de Oliveira, tá bom? Tô voltando daqui a pouquinho com a última sequência, lembrando que em seguida tem quem, gente? Em seguida tem Pedro Dantas e o Circuito Sertanejo. 97, faltando 14 para as 4.
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0: Opa, 97 FM, faltando 10 para as 4.
1: Cláudia Regina!
0: Desejando a você uma tarde muito bacana, tudo de bom. Continue aqui em 97 Mundo Melhor. Daqui a pouquinho, como eu falei, tem ele, Pedro Dantas e o Circuito Sertanejo. Um beijão no coração, tudo de bom. A saideira, sucesso dele, hein? Eduardo Costa, Imagina Eu.

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1: Olá, boa tarde, ouvinte da Mundo Melhor. Hoje é quinta-feira, 17 de setembro de 2026. Eu sou Igor França e essa é mais uma edição do Rádio Notícia. O Tribunal do Júri de Santa Maria do Suaçuí condenou um homem a 37 anos de prisão pelo assassinato de duas pessoas que eram pai e filho em Cantagalo, no Vale do Rio Doce. O crime aconteceu em 2015, motivado por uma disputa de terras na zona rural. Segundo o Ministério Público, o réu emboscou as vítimas à noite em uma motocicleta com os faróis apagados. 15 anos após os homicídios, os jurados reconheceram o crime qualificado por motivo torpe e sem chance de defesa. O condenado respondia em liberdade, mas a justiça decretou a prisão imediata no plenário. Uma operação conjunta das polícias militar de Minas e civil do Rio de Janeiro cumpriu mandado de busca e apreensão contra um adolescente em Sardoá. O jovem é investigado por envolvimento em um homicídio na capital fluminense. Durante apurações anteriores, o adolescente declarou ligação com milicianos do Rio de Janeiro. Os policiais localizaram ele em uma casa em Sardoá. O adolescente passou por atendimento médico e foi encaminhado à autoridade policial para as medidas legais. Uma nova lei proíbe a cobrança de multa ou taxa por violação do lacre do hidrômetro em Governador Valadares. Mas atenção, que a medida vale apenas para os moradores que apresentarem a quitação dos débitos ou o comprovante de pagamento à concessionária. De acordo com a norma, o serviço de água deve ser ligado em até 24 horas após a comunicação. Em casos urgentes, o próprio consumidor pode retirar o lacre sem pagar penalidade, desde que não danifique o equipamento. A empresa responsável também deve oferecer canais fáceis para a confirmação do pagamento. Governador Valadares recebe nos dias 21 e 22 de setembro o projeto Cine Vitória a Minas. Uma carreta adaptada vai exibir filmes de graça com pipoca e refrigerante liberado para o público. A programação traz títulos como Divertidamente 2, O Diário de Pilar na Amazônia e Tom e Jerry. As sessões da noite começam às 18h30 e são abertas à comunidade. A sala de cinema ficará em frente à Escola Estadual Professor Elvércio da Ré, na rua João Rosa, no bairro Santa Rita. Para garantir o lugar, os moradores devem retirar o ingresso no local de exibição no dia do evento. Essa foi mais uma edição do Rádio Notícia com a apresentação de Igor França. Ao longo da nossa programação, a gente volta com mais informações. Mas para mais notícias, você pode conferir e acompanhar a Rádio Mundo Melhor nas redes sociais e também acessar o nosso site radiomundomelhor.com.br. Boa tarde.
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5: 97 FM, são 4:05. Boa tarde.
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2: Muito boa tarde, muito boa tarde. Tá começando agora, 4:08, o Circuito Sertanejo hoje na direção. Quem vos fala sou eu, Pedro Dantas, ligadinho com vocês até as 8 horas da noite, das 4 às 20 horas. Eu tô aqui ligadinho com vocês no Circuito Sertanejo. Muita gente ainda não acostumou com esse novo horário, geralmente eu ficava somente até as 18, mas continua ligadinho depois da palavra do bispo, que a gente tá ligadinho até as 18, até as 8 horas da noite, é isso aí. Continua ligadinho e interagindo com a gente aqui no nosso WhatsApp, aqui no 339-9989-1977.

0: fica ligadinho com a gente, que a partir das 5 horas serão somente as pedidas por vocês aqui no nosso WhatsApp. Então já interage, já participe com a gente aqui no nosso WhatsApp. Se você quer ter a sua música escolhida, a sua música tocada nas ondas da rádio por um mundo melhor, é só mandar o nome da música, quem fala e pra quem você dedica, que a gente vai estar tocando aqui nas ondas da rádio por um mundo melhor. E agora, no começo do nosso programa, não poderia deixar de falar dele, do nosso patrocinador, que é o Rogai Material de Construção, nosso camisa 10 sempre presente. E presente, marcando presença conosco aqui no Circuito Sertanejo. E agora vamos de música, daqui a pouquinho a gente volta com mais participação de vocês aqui no nosso WhatsApp. Então lembre, mande mensagem aqui no 33999891977.
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0: Fique agora com Marcos e Belucci, pena que você já namora, são 4h10. Boa tarde.

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Tamo de volta com o Circuito Sertanejo, agora 4 horas e 31 minutos. De volta com vocês que estão interagindo conosco aqui no nosso WhatsApp, começando pela dona Luciné, diretamente lá de São José do Acácio, mais especificamente, que ela sempre me corrige aqui, que eu tá salvo como Lucinéia São José do Acácio. Mas ela é lá do Chacreamento dos IPs, é. Ela mora lá pertinho em São José do Acácio, mas agora tá morando em específico no Chacreamento dos IPs. Muito obrigado pela participação, pela interação, diretamente aqui no nosso WhatsApp, aqui no 339-9989-1977.

0: e também com meu amigo Elton das Cadeiras, diretamente lá do bairro Granduquesa, que mandou uma mensagem aqui pra nós. Então hoje teremos Pedro Dantas até as 8 horas. É isso aí, como se diz o Lobão da Madrugada, ô beleza. Tô ligado no Circuito Sertanejo, um abraço, valeu, sucesso, Pedro Dantas. Muito obrigado, meu amigo, muito obrigado por estar sempre aqui nos acompanhando, participando e interagindo conosco aqui no nosso WhatsApp, desde que eu comecei a apresentar o programa aqui, na época que eu tava travando muito, na época que eu... Quando eu comecei, eu tive que fazer uma cirurgia na boca pra retirar um dente, então eu falava muito, muito, travando muito pausadamente, mas todos vocês estavam aqui me apoiando, interagindo e participando comigo. A Neném, lá do Mirante, lá de Açucena, que já garantiu o seu pedido de música, daqui a pouquinho vai estar tocando, a partir das 5 horas são somente as pedidas por vocês. O Matozinho, a Dona Maria Rosa, lá de Açucena, a Dona Maria Rosa, que já pediu sua música hoje e dedicou pro seu maridão Matuza, e pra sua cunhada Neném, também estão ligadinho conosco aqui, as duas ligadinhas diretamente lá de Açucena, que teve festa esses dias. Como é que foi a festa aí? Tava bom? Padre Romério, nosso diretor, pediu pra avisar aqui na rádio que ia ter essa festa, que ia ser presidida por um novo padre lá e tudo mais. Conta pra nós aqui, você aí de Açucena, como é que foi a festa? Foi muito boa? E o Alexandre Gledes, lá de Itaiomi, também ligadinho com a gente. O Edson querido, meu amigo Tibira, lá de Sobral, já garantiu o seu pedido de música. Daqui a pouquinho a gente vai estar tocando. E o Valdeci, lá de São José do Itapinoa. E muitas outras pessoas que estão mandando mensagem pra gente. Ó, o Flávio Silva mandou mensagem aqui agora, hein, lá de Itaiomi também, participando conosco assiduamente todos os dias aqui no Circuito Sertanejo. A gente vai para um breve intervalo comercial. Como você viu, tem muita gente mandando mensagem, muita gente participando. Faça assim como eles, mande mensagem, participa e interage com a gente. A gente vai para um breve intervalo comercial. Daqui a pouquinho a gente volta com mais música no Circuito Sertanejo. São 4h33. Boa tarde.
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0: Maiara e Maraísa. Amo vocês. Muito obrigado.
1: Também já amo você, gente. 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
1: Boa tarde para você ligado na Rádio Mundo Melhor, chegando com mais uma edição do Rádio Notícia nesta quinta-feira, 17 de setembro de 2026. O governo federal repassou menos de 30% dos recursos prometidos para as ações de defesa civil nos municípios brasileiros. Um levantamento da Confederação Nacional de Municípios mostra que das verbas anunciadas desde 2010, apenas 10 bilhões e meio de reais chegaram efetivamente às prefeituras. Segundo a entidade, o atraso na liberação dos recursos prejudica as ações de prevenção e enfrentamento aos desastres naturais. Entre julho e agosto, os efeitos do El Niño atingiram quase 5 milhões de pessoas e provocaram prejuízos estimados em 8 bilhões de reais. A agricultura concentra as maiores perdas financeiras provocadas pelos impactos do fenômeno no país. O levantamento da Confederação Nacional de Municípios reforça a preocupação das prefeituras com a necessidade de recursos para a prevenção, resposta e recuperação diante de eventos climáticos extremos. Indústria completa 21 meses sem confiança na economia. Reportagem Valquíria Rios.
2: O índice de confiança do empresário industrial, o ICEI, recuou em setembro, fazendo a indústria alcançar a marca de 21 meses de pessimismo com a economia brasileira. É o período mais longo de falta de confiança do setor desde 2015. De acordo com Marcelo Azevedo, gerente de análise econômica da CNI, a queda foi verificada em todos os componentes do ICEI.
3: Tanto as avaliações com relação à própria empresa, quanto a avaliação da economia brasileira. Elas pioraram na passagem de agosto para setembro. Com isso, o índice ele voltou a se afastar da linha divisória de 50 pontos, que separa confiança de falta de confiança. Mas chama atenção a queda do índice que reflete a avaliação dos empresários com relação à economia brasileira. Ele estava em 36,6 pontos, bastante abaixo da linha divisória, então ele mostrava já uma percepção pelos empresários de uma piora bastante significativa da economia brasileira nos últimos 6 meses, mas esse índice voltou a cair, ele caiu 3,6 pontos para 33 pontos.
2: Marcelo Azevedo destaca os baixos resultados ao longo do ano.
3: Mesmo quando houve algumas melhoras nesses meses de 2026, elas foram pontuais, não mudaram muito o quadro. O quadro continuou sendo de falta de confiança, uma falta de confiança disseminada entre os empresários industriais. Esse prolongado período, ele tende a formar posições com relação a contratações, com relação ao investimento, com relação à produção, mais firmes dos empresários.
2: Para esta edição da pesquisa, a Confederação Nacional da Indústria consultou 1.186 empresas entre 1º e 8 de setembro de 2026. Produção e reportagem, Agência Rádio Web.
1: Flamengo e Independente Del Valle se enfrentam nesta quinta-feira às 9:30 da noite no Maracanã, pelo jogo de volta das quartas de final da Libertadores. O Flamengo tem uma grande vantagem em mãos. Depois de vencer o jogo de ida em Quito, no Equador, por 2-0, o clube rubro-negro pode perder por até um gol de diferença e estará classificado para as semifinais da Libertadores. Caso o placar se repita a favor dos equatorianos, a decisão será nos pênaltis. No último fim de semana, o Flamengo venceu o Corinthians por 2-1 no Maracanã e manteve a liderança do Campeonato Brasileiro. O Rádio Notícia volta com mais informações amanhã às 9 horas. Produção e apresentação Pedro Cláudio. Mais notícias também no nosso site radiomundomelhor.com.br.
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7: 97 FM, são 5:05. Boa tarde. 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

0: aí, estamos de volta aqui na Sertaneja do Leste de Minas, agora 5 horas e 8 minutos. Acabamos de acompanhar o Rádio Notícia na voz do meu querido xará e amigo Pedro Cláudio. É ele que faz o Rádio Notícia das 5 horas e das 4, fica na mão do meu amigo Igor França. Mas agora sem enrolação, agora 5 horas e 8 minutos, começa a nossa sequência de somente as pedidas por vocês aqui no nosso WhatsApp. É isso mesmo, aqui no 33999891977. É qual?
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0: E é isso aí, já manda mensagem aqui pra gente no nosso WhatsApp, que até às 8 da noite. Hoje eu tô ligadinho com vocês. Geralmente eu me despedia às 18 horas, às 6 horas da tarde, logo antes da palavra do bispo, mas hoje, a partir de. Desde ontem. Ontem hoje eu tava conversando com meu amigo Ailton lá do bairro Grande do Quias. Ele falou que hoje teremos presidentes até às 8 horas, mas desde ontem eu já tô aqui ligadinho com vocês até às 8 horas. Então participa, interaja, que hoje a nossa sequência não vai só até às 18. Ah, vai se estender um pouquinho aí, vou ver até onde que dá, mas eu acho que até às 19 horas hoje serão somente as pedidas por vocês aqui no nosso WhatsApp. Então não fique de fora, manda mensagem, interaja e participe conosco aqui no Circuito Sertanejo. E pra começar a nossa sequência, eu falo diretamente com a dona Lucinéia, lá do Chacreamento dos IPs. Ela que gosta muito dessa música e me pediu aqui, Edi Brito e Samuel, Toda Mulher. Então já começa com ela, logo mais tem Eduardo Costa, imagina eu. Essa vai diretamente pro Flávio Silva, lá de Itaiumi, que tá sempre ligadinho, participando conosco aqui no Circuito Sertanejo. Daqui a pouquinho a gente volta com mais música, mas fica ligadinho que tem muita música boa pra rolar até às 8 da noite. Boa tarde!
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0: Duvido de Eduardo Costa tocando aqui, diretamente para o meu amigo Tibira, lá de Sobral, ele que tá sempre ligadinho com a gente, o Edson Quirino, ele que tá sempre participando, interagindo conosco aqui no Circuito Sertanejo, pediu essa do Eduardo Costa. Logo antes, você ouviu o Gino Geno, Toalha Branca, essa vai diretamente para o meu amigo também, aqui do nosso WhatsApp, que sempre tá sempre participando, interagindo, o Ailton, lá do bairro Granduquesa, que participa, interage, manda música. E já até encontrei com ele já na rua, rapaz. É um cara super gente boa, de personalidade ímpar. Ouviu antes também, Gino e Geno, Chitãozinho e Chororó, obras do poeta. Essa vai diretamente para a Maria Rosa, a esposa do Matuza, que tá sempre ligadinho lá em Açucena, que falou que tava festejando esses dias aí. Teve a festa lá da padroeira da cidade e eles estavam lá acompanhando o padre. Ela falou assim: o nosso padre, como é que é? Tava maravilhoso, foi só bênção, Pedro. Nosso padre é abençoado. Que bênção que vocês puderam festejar a festa da padroeira da cidade. Acompanhou também Trio Parada Dura, Fuscão Preto. Essa quem pediu foi a Neném, aí a cunhada da Maria Rosa, lá do lado de Açucena, também tava participando da festa. Tava tudo muito bonito lá. E agora a gente vai para um breve intervalo comercial, mas antes eu falo dos nossos patrocinadores. 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Agora a gente vai para um breve intervalo comercial e daqui a pouquinho tem mais. Somente das pedidas por vocês aqui no nosso WhatsApp. Hoje ligadinho com vocês até as 8 e até as 19 são somente as pedidas por vocês. Então continua ligadinho, continua interagindo, continua participando aqui no 339-9989-1977.
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1: Agora 5h59, estamos de volta com o Circuito Sertanejo. Passando aqui rapidinho para agradecer a participação, a interação de vocês e dedicar Calcinha Preta, liga para mim, essa quem pediu. Fui o meu amigo Elias de Paula, de São Geraldo do Tumiritinga. E Limão com Mel, Eu Vou Te Ninar. Essa vai diretamente para o Aleph Júnior, lá de Opercata. Ele que dedica para Geraldo Bebo. E para a mulher dele, que hoje estão completando 20 anos de casado. Então, meus parabéns para vocês. Muitos anos de matrimônio, muitos anos de vida para todos vocês. Agora a gente vai para a palavra do bispo e daqui a pouquinho, logo após, a gente tá de volta com o Circuito Sertanejo. Continua ligadinho que hoje nós estamos juntos até as 20 horas, até as 8 horas da noite. Boa tarde!

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O anjo do Senhor anunciou a Maria e ela concebeu do Espírito Santo. Ave Maria, cheia de graças, o Senhor é convosco. Bendita sois vós entre as mulheres e bendito é o fruto do vosso ventre, Jesus. Santa Maria, Mãe de Deus, rogai por nós, pecadores, agora e na hora de nossa morte. Amém. Eis aqui a serva do Senhor, faça-se em mim segundo a vossa palavra. Ave Maria, cheia de graças, o Senhor é convosco. Bendita sois vós entre as mulheres, e bendito é o fruto do vosso ventre, Jesus. Santa Maria, Mãe de Deus, rogai por nós, pecadores, agora e na hora de nossa morte. Amém. E o Verbo se fez carne e habitou entre nós. Ave Maria, cheia de graças, o Senhor é convosco. Bendita sois vós entre as mulheres, e bendito é o fruto do vosso ventre, Jesus. Santa Maria, Mãe de Deus, rogai por nós, pecadores, agora e na hora de nossa morte. Amém. Rogai por nós, Santa Mãe de Deus, para que sejamos dignos das promessas de Cristo. Oremos. Infundi, Senhor, vos rogamos a vossa graça em nossos corações, para que nós, conhecendo pela anunciação do anjo a encarnação de Jesus Cristo, vosso Filho, por sua paixão e morte de cruz, cheguemos à glória da ressurreição. Pelo mesmo Cristo, nosso Senhor. Amém.

0: Louvado seja nosso Senhor Jesus Cristo, que a graça e a paz de Deus nosso Pai e de Jesus Cristo nosso Senhor estejam com todos vocês e seus familiares. Prezados radiovintes, hoje é quinta-feira, dia 17 de setembro, e nós vamos meditar o Evangelho de Jesus Cristo segundo Lucas, capítulo 7, do versículo 36 ao 50. Naquele tempo, um fariseu convidou Jesus para uma refeição em sua casa. Jesus entrou na casa do fariseu e pôs-se à mesa. Certa mulher, conhecida na cidade como pecadora, soube que Jesus estava à mesa na casa do fariseu. Ela trouxe um frasco de alabastro com perfume e, ficando por detrás, chorava aos pés de Jesus. Com as lágrimas, começou a banhar-lhe os pés, enxugava-os com os cabelos, cobria-os de beijos e os ungia com o perfume. Vendo isso, o fariseu que o havia convidado ficou pensando: se este homem fosse um profeta, saberia que tipo de mulher está tocando nele, pois é uma pecadora. Jesus disse então ao fariseu: Simão, tenho uma coisa para te dizer. Simão respondeu: Fala, mestre. Certo credor tinha dois devedores. Um lhe devia 500 moedas de prata, o outro 50. Como não tivessem com que pagar, o homem perdoou os dois. Qual deles o amará mais? Simão respondeu: Acho que aquele ao qual perdoou mais. Jesus lhe disse: Tu julgaste corretamente. Então Jesus virou-se para a mulher e disse a Simão: Estás vendo esta mulher? Quando entrei em tua casa, tu não me ofereceste água para lavar os pés. Ela, porém, banhou meus pés com lágrimas e enxugou-os com os cabelos. Tu não me deste o beijo de saudação. Ela, porém, desde que entrei, não parou de beijar meus pés. Tu não derramaste óleo na minha cabeça. Ela, porém, ungiu meus pés com perfume. Por esta razão, eu te declaro, os muitos pecados que ela cometeu estão perdoados, porque ela mostrou muito amor. Aquele a quem se perdoa pouco, mostra pouco amor. E Jesus disse à mulher: Teus pecados estão perdoados. Então os convidados começaram a pensar: Quem é este que até perdoa pecados? Mas Jesus disse à mulher: Tua fé te salvou. Vá em paz. Palavra da salvação. Amados radiovintes, o episódio da pecadora perdoada exemplifica a novidade da justiça anunciada por João Batista e concretizada por Jesus. O precursor chamava à conversão e ao arrependimento, preparando o caminho do Messias, que concede o perdão dos pecados. Jesus encontra-se em um banquete, logo come e bebe, mas também se demonstra capaz de acolher a pecadora arrependida, que se faz esposa pelo gesto de lavar-lhe os pés, o qual só a esposa podia fazer ao esposo. Assim, a casa de Simão podia representar a conversão de fariseus ainda fechados ao perdão para os pecadores públicos. A fala de Jesus a Simão, centrada no conhecimento do seu íntimo e no gesto autêntico do amor dessa mulher, confirmou o seu messianismo como filiação divina, razão pela qual tinha o poder de declarar perdoada a mulher, justificada pela fé e pela sabedoria que revelou ter. Oremos. Ó Deus, vós que criais e governais todas as coisas, volvei para nós o vosso olhar, e para sentirmos a ação da vossa misericórdia, dai-nos a graça de vos servir de todo o coração. Por nosso Senhor Jesus Cristo, vosso Filho, na unidade do Espírito Santo. Amém. Meu abraço, amigo, que a bênção de Deus, Pai, Filho e Espírito Santo, desça sobre todos vocês e permaneça para sempre. Fiquem com Deus e até daqui a pouco no programa Fé Católica.
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0: Amados irmãos, amadas irmãs, iniciamos o programa Fé Católica e a nossa catequese sobre os documentos do Concílio Vaticano II. O Concílio Vaticano II produziu 16 documentos oficiais divididos em 3 categorias: 4 constituições, 3 declarações e 9 decretos. Eles foram promulgados entre 1963 e 1965, com o objetivo de renovar a Igreja Católica e promover o diálogo com o mundo moderno. No último programa, já tratamos das constituições e dos decretos e das declarações, e hoje vamos tratar dos 9 decretos, que são documentos práticos e disciplinares, focados em setores específicos da vida e da missão da Igreja. Ad gentes trata da ação missionária da Igreja, enfatizando a evangelização em diferentes culturas e a formação de comunidades locais. Presbyterorum Ordinis aborda o ministério e vida dos presbíteros, focando na espiritualidade da formação permanente e nas condições de vida dos padres. Apostolicam Acquisitatem trata do apostolado dos leigos, incentivando a participação ativa dos fiéis cristãos na transformação da sociedade. Optatam Totius foca na formação sacerdotal, propondo novos métodos para a preparação dos seminaristas em vista do sacerdócio. Perfecte Caritatis trata da renovação e adaptação da vida religiosa, das ordens e congregações, aos tempos atuais. Christus Dominus orienta sobre a função pastoral dos bispos, fortalecendo a atuação nas dioceses e o papel das conferências episcopais. Unitatis de Redintegratio foca no ecumenismo, promovendo o diálogo, a reconciliação e a busca pela unidade entre os cristãos de diferentes denominações. Orientarium Ecclesiarum trata especificamente das igrejas orientais católicas, garantindo a preservação de suas tradições e ritos próprios. Intermirifica aborda os meios de comunicação social, incentivando o uso responsável da imprensa, do rádio, da TV, do cinema, para a evangelização. Meu abraço, amigo, a minha bênção, fiquem com Deus e até o próximo programa.
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0: Amados irmãos, amadas irmãs, iniciamos a Novena do Bom Pastor. Sou Dom Félix, bispo da Diocese de Governador Valadares, sou pastor dessa porção do povo de Deus da região do Vale do Rio Doce. É com alegria então que nós iniciamos, em nome do Pai e do Filho e do Espírito Santo. Amém. Peçamos perdão. Senhor Jesus, bom pastor, tem compaixão de nós, porque somos pecadores. Não leves em conta as nossas faltas, mas concede-nos a graça de arrependermos dos nossos pecados. Converte-nos a ti. Não nos deixes pecar. Não nos deixes cair em tentação. Livra-nos do mal e perdoa todas as nossas culpas. Amém. Façamos o nosso agradecimento. Ó Deus, nosso Pai, nós te damos graças por todo o bem que nos fizeste até agora. Nós te agradecemos pelos imensos benefícios que concedeste a todos nós, seres humanos, e a todas as outras criaturas tuas que estão no céu, na terra e em todo o universo. Por teu Filho Jesus Cristo, Senhor nosso e bom pastor, a ti, nossa ação de graças, a honra e a glória, pelos séculos dos séculos e por toda a eternidade. Amém. Ouçamos a palavra de Deus. Eu sou o bom pastor. Conheço as minhas ovelhas e elas me conhecem. Assim como o Pai me conhece e eu conheço o Pai, e dou a minha vida pelas ovelhas. João 10:14. Meditemos a palavra de Deus.

Façamos agora a nossa intenção geral para alcançar a graça de perdoar as ofensas. Ó Deus de bondade, tu que não levas em conta nossas culpas, tu que perdoas a todos que te ofendem, dá-nos um coração manso e humilde, como é o coração de Jesus. Concede-nos a graça de perdoar sem restrições e sem medidas a todos que fazem o mal contra nós. Não permitas que caiamos na tentação de pagar o mal com o mal. Ensina-nos a amar nossos inimigos e a rezar com frequência pelo bem deles. Nós te pedimos por Cristo Senhor nosso. Amém. Façamos agora uma pausa para que no silêncio do nosso coração, com os olhos fixos na imagem do bom pastor, seja feito a ele o pedido de graças que desejamos receber dele por meio desta novena.

0: Senhor Jesus, Filho de Deus e Filho de Maria, Tu que és verdadeiro Deus e verdadeiro homem, tem piedade de nós. Senhor Jesus, Tu que és o Cristo de Deus, tem piedade de nós. Senhor Jesus, Tu que és o bom pastor, atende a nossa súplica. Rezemos uma Ave Maria, pedindo à nossa querida Mãe do Céu, que por intercessão dela, sejam recebidas as graças do bom pastor que dele esperamos obter. Ave Maria, cheia de graças, o Senhor é convosco. Bendita sois vós entre as mulheres, e bendito é o fruto do vosso ventre, Jesus. Santa Maria, Mãe de Deus, rogai por nós, pecadores, agora e na hora de nossa morte. Amém. Neste momento, nós vamos abençoar a água. Ó Deus Criador, nós te damos graças porque criaste a água para nos dar vida, saciar nossa sede, para lavar e refrescar nossos corpos, para molhar a terra e fazê-la produzir frutos que nos alimentam e sustentam. Nós te agradecemos pela água do batismo, pela qual tu nos purificas, a fim de que tenhamos uma vida limpa da sujeira do pecado e sem nenhuma mancha do mal. Nós te damos graças porque por Jesus Cristo, que ofereceu a uma mulher samaritana e continua oferecendo a todos nós a água viva, da qual quem beber nunca mais terá sede, tu sacias a sede de todos os seres humanos. Abençoa, ó Pai, esta água que colocamos em tua presença. Concede a todos que fizerem uso dela tua proteção e a cura de suas enfermidades. Assim como pela passagem dos hebreus pelas águas do Mar Vermelho, tu os libertaste da escravidão do Egito, a todos que usarem desta água, livra-os de todos os males. Nós te damos graças e te pedimos por Jesus Cristo, Senhor nosso. Amém. Façamos agora a nossa consagração ao bom pastor. Ó bom pastor, nós te consagramos toda a nossa vida. A ti confiamos nossas famílias e nossos amigos. Tudo que temos e tudo que somos entregamos a ti. Tu és a fonte da vida. De ti procedem a cura e a libertação de todos os males. Tu és nossa luz e salvação. Queremos ser tuas ovelhas e pertencermos para sempre ao teu rebanho, pois junto de ti encontramos acolhida, paz e segurança. De todos os temores, tu sempre nos livras. Em ti pomos toda a nossa esperança, pois quem em ti espera jamais será decepcionado. Bom e eterno pastor, seguindo a ti com fidelidade, sabemos que após nossa peregrinação neste mundo, seremos recebidos por ti no céu. Lá, conforme tua promessa, viveremos para sempre contigo e teremos a felicidade eterna. Amém. Rezemos juntos a oração que o Senhor nos ensinou, através da qual nós chamamos a Deus de Pai e nos comprometemos a viver como irmãos e irmãs. Pai nosso que estais nos céus, santificado seja o vosso nome. Venha a nós o vosso reino. Seja feita a vossa vontade, assim na terra como no céu. O pão nosso de cada dia nos dai hoje. Perdoai-nos as nossas ofensas, assim como nós perdoamos a quem nos tem ofendido. E não nos deixeis cair em tentação, mas livrai-nos do mal. Amém. Recebamos agora a bênção do bom pastor. Que o bom pastor nos olhe com amor, traga luz aos nossos olhos e serenidade para o nosso coração. Amém. Que o bom pastor nos abrace agora com ternura, de modo que sintamos o afeto do seu divino coração. Amém. Que o bom pastor seja nosso guia, nos faça conhecer sua estrada, nos conduza e conduza nossas famílias pelos caminhos da paz e da felicidade. Amém. Ao bom pastor, a honra, a glória e o louvor para sempre. Amém. Que a bênção de Deus, Todo-Poderoso e rico em misericórdia, Pai, Filho e Espírito Santo, desça sobre todos nós e permaneça para sempre. Amém. Fiquem com Deus.
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isso aí, Luan Santana, certeza da cara nas ondas da rádio para o mundo melhor. Essa vai diretamente para todos vocês, nossos ouvintes da 97 FM que estão acompanhando agora 6 horas e 32 minutos. Acabamos de acompanhar, antes do Luan Santana, Guilherme Benuto, com participação de Panda, e eu duvido sucesso tocando nas ondas da rádio para o mundo melhor. E logo antes, a palavra do Bispo, ele que toca aqui todos os dias, religiosamente, às 6 horas da tarde. E logo após ele, quem volta sou eu no Circuito Sertanejo. Pedro Dantas nos controles aqui da 97 FM, ligadinho com vocês, até as 20 horas, até as 8 horas, então continua, participa, interage com a gente aqui no nosso WhatsApp, aqui no 339-9989-1977.

É isso aí, interaja com a gente, peça sua música que é até às 19 horas, até às 19 e pouquinho. Então são somente as tocadas por vocês, as pedidas aqui na 97 FM, a Sertaneja do Leste de Minas. Manda mensagem, participa, interaja, assim como o Cauã, lá de Santa Efigênia de Minas, que pediu Folha Seca de Amada Batista com participação de Simone Mendes. Então, fique agora com essa música, essa linda canção. São 6 horas e 33 minutos. Daqui a pouquinho a gente volta com mais no Circuito Sertanejo. Boa noite!

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0: Obrigada, obrigada, gente. Obrigada, Deus. Obrigada, gente. Valeu.
1: Laona Prado, sucesso adiado. Acomodado, sucesso de Laona Prado, tocando aqui nas ondas da rádio por um mundo melhor. Agora, estamos de volta com o Circuito Sertanejo, passando aqui rapidinho. Pra agradecer a participação e a interação de cada um de vocês no nosso WhatsApp. Pra agradecer por essa aceitação, essa participação de todos vocês agora depois das 18, que o costume geralmente do pessoal era me despedir de mim às 18 horas, né? Mas hoje estamos aqui ligadinho. A partir de, desde ontem, né? Estamos aqui ligadinho até as 8 horas, ligadinho com vocês, participando, interagindo aqui no nosso WhatsApp, mandando mensagem. Muita gente acha que enquanto tá tocando música, a gente tá aqui à toa, né? Mas a gente fica conversando, troca muita ideia com o pessoal aqui do nosso WhatsApp, que interage, participa. Daqui a pouquinho eu vou mandar uma de Breno Ribeiro pro pessoal lá do Seu Raimundo, trabalhando e escutando a rádio, acompanhando o pessoal até uma hora dessa, ligadinho. Pessoal de respeito. E agora, Coelho Diniz informa, vamos lá pra hora certa.
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1: 97 FM, são 7:01. Boa noite.
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Estamos de volta na 97 FM, na Sertaneja do Leste de Minas, de volta com o Circuito Sertanejo. Passando aqui para desejar uma bela noite de quinta-feira para todos vocês. Hoje, 17/9, finalzinho da semana. Amanhã, sextou, Ivan. E o sextou só poderia ser na melhor companhia. O seu finalzinho de tarde, o seu começo da noite no Circuito Sertanejo. Amanhã, a partir das 4 horas. Ligadinho com vocês até as 20. E hoje também, faltando meia horinha, já na reta final do nosso programa, eu passo aqui para falar para vocês sobre um dos nossos parceiros. 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Estamos na reta do nosso programa, mas ainda tem muita música boa pra rolar. Até às 8 horas tem muita música boa e vem agora comigo, Marcos e Fernando, com participação de Henrique e Juliano. Eu trocaria tudo, já vamos com ela. Agora é 7h28, continuando ligadinho na nossa programação. Daqui a pouquinho eu tô de volta com o Circuito C3. Boa noite!

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97 FM, são 7h51. Passo aqui rapidinho só pra me despedir e agradecer a participação de cada um de vocês que tirou um tempinho pra participar comigo aqui no Circuito Sertanejo, ligadinho com vocês desde as 4 da tarde, logo após o Agito 97 com a Claudinha. Hoje eu me despeço, mas amanhã eu estou de volta a partir das 4 horas, ligadinho com vocês até as 8. É isso mesmo, essa semana. E pelo resto do mês aí teremos Pedro Dantas até as 8 horas ligadinho com vocês aqui na 97 FM. 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Eu me despeço também com essa linda canção. Fique agora com ela, Calcinha Preta. Hoje à noite são 7h51. Estou de volta amanhã. Fique com Deus. Tchau, tchau. Sim.

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5: Rádio Mundo Melhor FM, 20 horas.
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0: Diego e Arnaldo.
1: Obrigado, meus irmãos. Que Deus continue abençoando e iluminando
2: muitas
1: a carreira de vocês.
2: Pra eles, gente, que eles merecem.
1: É sucesso.
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0: Uma salva de palmas, Vênus é mais
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0: Nascimento, Felipe Araújo.
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1: Parceiro, eu lembrei de umas modas aqui, rapaz, que essas é diferenciado demais da conta. Vamos ver se você lembra. Faz o seguinte, manda um Mi menor numa Guarani aí pra mim. Agora rasgue essa sanfona, gaiteiro.

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0: Está no ar a Voz do Brasil. As notícias do governo federal que movimentaram o país no dia de hoje.
1: Olá, boa noite.
2: Boa noite para você que nos acompanha em todo o país.
1: Quinta-feira, 17 de setembro de 2026.
2: Vamos aos destaques do dia.
1: Ação contra o comércio de celulares irregulares.
2: Operação Última Chamada tem como alvo cerca de 200 estabelecimentos comerciais em 15 estados. Luana Karen.
3: 50 inquéritos policiais foram instaurados. Também foram realizadas prisões em flagrante e 635 aparelhos celulares foram recuperados.
1: Semana Nacional de Trânsito traz como tema Desacelere, seu bem maior é a vida.
2: E especialistas discutem como a ciência pode atuar a serviço da vida nas ruas brasileiras. Cleide Lopes.
4: O objetivo é transformar conhecimento científico em prevenção.
1: ECA Digital completa um ano.
2: Estatuto trouxe novas regras para que as plataformas digitais garantam a proteção de crianças e adolescentes na internet.
1: Os principais avanços são destacados em entrevistas por IAG Miola, diretor da Agência Nacional de Proteção de Dados.
5: Uma mensagem central dessa legislação para as plataformas digitais que, a partir de agora, elas têm o dever de atuar preventivamente para evitar que danos e riscos para crianças e adolescentes sejam consumados.
2: Hoje, na apresentação da Voz do Brasil, eu, Mariana Jungmann e Nazi Brum.
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2: Uma operação em 15 estados para desarticular o comércio de celulares roubados.
1: Numa primeira fase, foram enviadas notificações a pessoas que compraram aparelhos com notificação de roubo no programa Celular Seguro.
2: Com base nessas informações, foi montada a Operação Última Chamada, com foco nos comerciantes que estavam vendendo esses aparelhos.
3: Pelo menos 200 estabelecimentos comerciais localizados em 15 estados foram alvo da segunda fase da Operação Última Chamada, voltada ao enfrentamento de irregularidades relacionadas à venda de aparelhos celulares. O ministro da Justiça e Segurança Pública, Wellington César Lima e Silva, destacou que a operação pretende quebrar a cadeia que envolve o roubo e o furto de celulares.
6: A única forma de combatermos o crime organizado, bem como outras modalidades de criminalidade comum, é exatamente através dessa atuação integrada de todos os órgãos.
3: Como resultado da ação desta quinta-feira, 50 inquéritos policiais foram instaurados. Também foram realizadas prisões em flagrante e 635 aparelhos celulares foram recuperados. Cerca de 280 policiais participaram diretamente da operação nos 15 estados. O secretário nacional da Receita Federal, Robson Barreirinhas, alertou que os consumidores devem